0: Obrigado, Gilmar.
1: Obrigado, gente.
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3: 21:15.
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0: 21h28.
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0: Obrigada, Goiânia!
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2: 21 horas e 41 minutos.
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1: 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É o nosso Dona da Noite na 94.7, chegando Eduardo Costa, Sina.
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0: 21h57.
1: Nova Paranaíba, o Dona da Noite, Léo Magalhães, quero falar com ela.
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1: 22:10.
2: O nosso Dona da Noite deste sábado fica por aqui. Fechando muito bem, tem Rick Renner, Mais Que Pai e Filho. Na sequência, Lázaro Neto e o Show da Noite.
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0: Vamos, Brasil, Paraná!
1: A princesinha e o Matuto.
0: É nós, Júlio!
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6: Olá, boa noite pra vocês. Tá começando mais uma edição do Show da Noite aqui na sua 94.7 nesse sabadão, dia 12 de setembro de 2026. Pra começar com você, tem Léo Magalhães, Toma Lá da Cá.
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1: 22:36.
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2: 22:52.
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7: 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O Lazinho tá de volta nesse sabadão com Zezé de Camargo. Vou ter que tomar uma.
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0: 23h08.
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1: A 94.7 com Edson e Hudson. Dizem que eu andei.

0: 23 horas e 23 minutos.
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2: 23 horas e 39 minutos.
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4: 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O show da noite desse sabadão, tô de volta comigo, Lazinho Neto, até às 0 horas. Chegando pra você agora tem de Paulo e Paulino, Tudo Passa.
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1: 23 horas e 53 minutos.
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1: O show da noite desse sabadão fica por aqui, mas está de volta na segunda-feira com mais uma edição e com a permissão e a graça de Deus. Na sequência, você acompanha aí o nosso último, nossa última música aí, que é Ataíde Alexandre, Na Cara do Meu Coração. Eu fico por aqui, mas estou de volta na segunda-feira com a permissão e a graça de Deus. Um abraço para todo mundo, excelente final de semana e até segunda. Mua!
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0: Quem gostou, joga a mão pra cima e bate palma aí. Queria desejar pra vocês muito sucesso. Humildade em vocês dois é o fato que realmente sobra. Acho que todos os artistas deveriam ser vocês. Tamo junto. Muito sucesso, Thaíme e Thiago.
1: Obrigada de coração.
0: Obrigado, valeu,
1: nosso bebê. Palmas pra Gustavo Lima, gente.
0: Obrigado, meu amor.
1: Grande Gustavo Lima. Valeu.
2: Valeu, parceiro.
3: Para todas as mulheres seguras.

0: Guilherme Santiago.
1: Marília.
2: Ai, Loirão. Vamos judiar desse povo.

0: demais, né?
1: Ave Maria.
0: Luísa e Maurílio. E Zé Neto e Cristiano. O que é isso?
2: Sextou com S de saudade.

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Diego e Arnaldo, vocês moram no meu coração e não pagam aluguel? Ah, rapaz. Você...

0: agora é com vocês, Bruno e Marrone.
1: Vida, mano.
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1: 5 horas e 3.

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1: Oi, Tumbiara, alô região, alô amigos, o meu bom dia. Está começando aqui pela Paranaíba mais um programão, As Campeãs Sertanejas. Hoje, domingo, dia 20 de setembro de 2026, vamos juntinho até às 7 da manhã com muita música para você. A apresentação é minha, Franklin Gaspar. Vamos seguindo em frente com a nossa programação, mandando abraço agora para meu amigo Jadir de Oliveira, lá na sintonia, o João Batista do bairro Santa Inês. Bom dia para você, meu amigo. A Neucina do bairro Planalto, também ligadinha no nosso programa. Meu amigo Hélio da rua Leopoldo de Bulhões, o Décio Eustáquio da rua Arlindo Vilela, também o amigo Domingão Berranteiro, lá na sintonia, o Gerci da Hortaliça, também o Lanzudo da Quipé Calçados, né? Meu amigo Edilson Coelho também, obrigado pela audiência. E vamos de música, trazendo agora Sérgio Reis, Recordação. Depois Tibagi Miltinho, Juramento de Amor. Em seguida, Delmir Delmon, Me Leva, e fechando com as irmãs Bianchini, Disco Antigo.

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4: Você está na sintonia da Paranaíba e o programa As Campeãs Sertanejas. São 5h50, né? 5h50. Vamos seguindo em frente com o nosso programa, trazendo mais música, né? Eu quero abraçar minha amiga Marlene Bonifácio lá na sintonia, né? A Salma da Rua Goiás, bom dia para você, minha amiga, tudo de bom. Eu quero abraçar também minha amiga Rita Balieiro da Fazenda Santa Maria, né? Seu esposo Alair de Paula Júnior. Quero abraçar também a Cileusa da Avenida Pitangui. Meu amigo, o Juquinha da Saúde, lá na Avenida Anhanguera, também curtindo o nosso programa, né? Um grande abraço lá para o amigo Otávio Rastrello, né? Meu amigo Zezão, lá da Walter Barra, né? Lá na sintonia. Eu quero abraçar também o outro Zezão, que é o Zezão da Ponte Funda, né? Bom dia para você, meu amigo, tudo de bom. E abraçando aí o Nilvan Pereira Alves, também lá na sintonia. Meu amigo Zé do Rádio, lá na Vila Vitória. Na Vila Vitória também, o Nilvan Pereira Alves, né? Bom dia para você. E vamos de música, trazendo agora do Glacial, História de um Prego. Em seguida, as irmãs Souza, Por um Amor. Depois, as irmãs Castro, Violão Amigo, e fechando com Moreno e Moreninho, Casamento Caipira.
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1: 6:03.
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2: Alô Brasil, está no ar o

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1: Olá, amigos e amigas do Viva Vida. Obrigado pelo carinho da audiência.
0: No programa Viva Vida de hoje, nós vamos conversar sobre os riscos da gravidez na adolescência. Então, fique aqui com a gente.
2: Se você desconfia que está grávida, não perca tempo.

0: bebês e um bom parto para você.
1: Para conversar sobre a gravidez na adolescência, nós convidamos a doutora Denise Leite Maia Monteiro, médica ginecologista e obstetra, professora da Faculdade de Ciências Médicas da Universidade do Estado do Rio de Janeiro e membro da Comissão Nacional Especializada em Ginecologia na Infância e Adolescência da FEBRASGO, Federação Brasileira das Associações de Ginecologia e Obstetrícia.
2: Doutora Denise, por que a gravidez na adolescência é considerada de alto risco?
3: É importante começar esclarecendo que nem toda gravidez na adolescência deve ser automaticamente considerada uma gravidez de alto risco. A adolescência compreende uma faixa etária muito ampla, de 10 a 19 anos, de acordo com a definição da Organização Mundial da Saúde. E não podemos avaliar da mesma forma uma menina de 13 anos e uma adolescente de 18 ou 19 anos. Nas adolescentes muito jovens, especialmente abaixo dos 15 anos, existem, de fato, maiores riscos biológicos e também maior vulnerabilidade social. O Manual de Gestação de Alto Risco do Ministério da Saúde considera a idade abaixo de 15 anos como um fator de maior risco gestacional. Já entre 15 e 19 anos, o risco precisa ser avaliado individualmente. Devemos considerar a saúde do adolescente, presença de doenças, estado nutricional, condições sociais, apoio familiar e qualidade da assistência pré-natal. Portanto, a adolescência, isoladamente, não deve ser usada como um rótulo de gravidez de alto risco.
1: Doutora Denise, como a gravidez precoce pode impactar a saúde, a educação e o futuro da adolescente?
3: A gravidez pode ter repercussões que vão muito além da saúde física. Ela pode interferir na vida escolar, nos projetos profissionais, na autonomia e nas relações familiares e sociais dessa adolescente. Mas é importante dizer que esses aspectos não são inevitáveis. Muitas vezes, a gravidez ocorre em um contexto de vulnerabilidade que já existia anteriormente, como pobreza, baixa escolaridade, violência ou dificuldade de acesso aos serviços de saúde. Por isso, não devemos responsabilizar adolescentes nem considerar que a gravidez determina o seu futuro. Com o apoio da família, da escola, dos serviços de saúde e da rede social, ela pode sim continuar estudando, desenvolver seus projetos e construir sua autonomia.
2: Quais são os riscos de uma gravidez na adolescência, doutora Denise?
3: Os riscos variam muito com a idade, com as condições de saúde e vida dessa adolescente. Nas mais jovens, principalmente abaixo dos 15 anos, eles são mais importantes. Estudos mostram maior ocorrência de algumas complicações maternas, como pré-eclâmpsia e de infecções. E para o bebê, maior risco de prematuridade, baixo peso ao nascer e algumas complicações neonatais. Mas esses riscos não devem ser apresentados de maneira alarmista. Um pré-natal iniciado precocemente, adequado e acolhedor, permite identificar fatores de risco e tratar precocemente possíveis complicações, reduzindo riscos e favorecendo melhores desfechos para a mãe e o bebê.
1: Doutora Denise, quais são os principais direitos das meninas e das adolescentes garantidos por lei?
3: Crianças e adolescentes são sujeitos de direitos e devem ter garantidos saúde, educação, dignidade, respeito, proteção e convivência familiar e comunitária sem discriminação. A gravidez não retira nenhum desses direitos. A adolescente grávida tem direito à assistência à saúde, ao pré-natal, ao parto e ao acompanhamento após o nascimento do bebê. E tem também o direito de permanecer na escola. A legislação brasileira assegura condições para que a estudante gestante continue seus estudos e prevê, quando necessário e mediante indicação médica, atividades escolares em regime domiciliar. A mensagem para essa adolescente deve ser: a

0: maternidade não precisa significar o fim dos estudos. Família, escola e poder público precisam criar condições para que ela permaneça vinculada à educação e possa desenvolver seu projeto de vida.
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2: Doutora Denise, como conversar sobre sexualidade de forma saudável com crianças e adolescentes?
0: Bem, conversar sobre sexualidade deve começar muito antes do início da vida sexual e sempre de maneira adequada à idade e ao desenvolvimento da criança ou do adolescente. Com as crianças, podemos ensinar o nome das partes do corpo, noções de privacidade, respeito e limites. E explicar que existem partes íntimas e que elas devem contar a um adulto de confiança se alguém fizer ou pedir algo que as deixe desconfortáveis, com medo ou em dúvida. À medida que crescem, podemos conversar sobre puberdade, relacionamentos, consentimento, prevenção de infecções sexualmente transmissíveis e contracepção. A informação não estimula o início da atividade sexual. Ao contrário, informação de qualidade ajuda crianças e adolescentes a reconhecer situações de abuso, tomar decisões mais conscientes e procurar ajuda quando necessário. E a conversa deve ser contínua, com escuta, confiança e sem julgamento.
3: Doutora Denise, como a comunidade pode contribuir para proteger crianças e adolescentes de abusos e violências?
0: A primeira atitude é criar um ambiente em que crianças e adolescentes se sintam seguros para falar e sejam levados a sério. Mudanças importantes de comportamento, medos de determinada pessoa, isolamento ou sofrimento emocional podem ser sinais de que algo não vai bem. Quando uma criança ou adolescente relata uma violência, devemos acolher, acreditar, não culpabilizar e procurar a rede de proteção. Não cabe à família ou à comunidade fazer uma investigação ou submeter a criança a repetidos interrogatórios. A proteção é a responsabilidade de todos. Situações suspeitas podem ser encaminhadas ao Conselho Tutelar e aos serviços de saúde de proteção e também denunciadas pelo Disque 100. E é muito importante lembrar que diante de uma gravidez, uma menina menor de 14 anos deve ser imediatamente acionada a rede de proteção. A legislação brasileira considera a prática sexual com pessoa menor de 14 anos estupro de vulnerável, independentemente de alegação de consentimento.
2: Como incentivar as adolescentes grávidas a buscarem os serviços de saúde e iniciar o pré-natal o mais cedo possível?
0: Ela precisa saber que pode procurar a unidade de saúde assim que suspeitar da gravidez, que será recebida com respeito e que aquele é um espaço de cuidado, não de julgamento. O Ministério da Saúde recomenda que o pré-natal seja iniciado assim que a gravidez for identificada, preferencialmente até a 12ª semana de gestação.
3: Doutora Denise, de que formas a família e a comunidade podem acolher e apoiar uma adolescente grávida?
0: Primeiro passo é acolher sem julgamento. Uma gravidez nesse momento pode trazer medo, insegurança e muitas dúvidas. E a adolescente precisa sentir que não está sozinha. A família pode ajudar acompanhando o pré-natal, favorecendo a continuidade dos estudos, dividindo responsabilidades e oferecendo apoio emocional e prático. O parceiro, a comunidade e a escola também têm papel fundamental para evitar discriminação, isolamento e abandono escolar. A adolescente precisa participar das decisões sobre sua saúde e seu futuro. Apoiar não significa decidir por ela, significa ajudá-la a ter informação, proteção e condições para exercer seus direitos e construir seu projeto de vida.

0: Participa do programa Viva a Vida a Maria Inês Monteiro de Freitas, coordenadora nacional da Pastoral da Criança.
1: A gravidez de risco na adolescência exige atenção integral, pois envolve não apenas aspectos físicos, mas também emocionais e sociais. Os líderes da Pastoral da Criança consideram que é essencial promover informação, cuidado e esperança, ajudando a compreender que a gestante adolescente não está sozinha e que sua vida e a vida do bebê tem valor. A presença da família e dos líderes fortalece a gestante a seguir em frente. A espiritualidade também pode ser um apoio importante diante dos desafios. Com amor, orientação e acompanhamento adequado, é possível transformar essa realidade em um caminho de cuidado, responsabilidade e novos começos.
2: Pastoral da Criança, cidadania, vida, paz e esperança.
3: Vamos conversar também com a Gorete Damian Isaacson Almeida, líder e coordenadora da Pastoral da Criança em Macapá, estado do Amapá.
0: Gorete, que orientações vocês passam para as famílias e para a gestante adolescente?
4: Nós orientamos os pais a terem um cuidado mais próximo com essa gestante adolescente. É importante que ela comece o pré-natal o quanto antes. A gente também conversa com os pais sobre a importância de acolher essa adolescente, sem colocar a culpa nela. Nesse momento da vida, ela precisa de cuidado, apoio e acolhimento. Durante as nossas visitas, nós entregamos as cartelas Laço de Amor e procuramos acompanhar essa gestante mais de perto. Também orientamos sobre a importância de ter uma alimentação saudável e de evitar o cigarro e as bebidas alcoólicas. Conversamos ainda sobre os sinais de risco durante a gestação e lembramos que ela pode continuar frequentando a escola, ela não pode parar. A gravidez não impede a adolescente de assistir às aulas. Ela continua tendo os mesmos direitos que todas as outras gestantes.
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3: Vamos conversar agora com Dom Frei Severino Klasen, arcebispo de Maringá, Paraná e presidente da Pastoral da Criança. Dom Frei Severino, qual é a sua mensagem para gestantes, adolescentes e suas famílias?
5: A gravidez da adolescência é um tema que envolve desafios físicos, emocionais e sociais. É importante olhar para essa realidade com sensibilidade e acolhimento, evitando julgamentos e promovendo apoio às gestantes, adolescentes e sua família. A educação, o diálogo aberto e a presença de uma rede de cuidado são fundamentais para que ela possa seguir em frente com dignidade e esperança. Uma das preocupações, as ocupações da vida pastoral da criança é a prevenção. Quando educamos os nossos adolescentes, eles não chegam a esta realidade. E quando isso acontecer, deve ter maturidade, porque é uma nova vida que está aí e que deve ser cuidado, porque é um projeto de Deus a vida. Agora que nós saibamos ler também a vontade de Deus, qual é a hora certa de gerar filhos. Que Deus nos abençoe.

0: O programa Viva a Vida de hoje está terminando. A gente fica por aqui.
1: Obrigada pela sua audiência e até o próximo programa, quando estaremos juntos em mais um Viva a Vida.
0: Até lá, pessoal.
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4: 6:18.
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5: Você está na sintonia da Paranaíba, 94.7, o programa As Campeãs Sertanejas, né? São 6:19, 6:19. Abraçando meu amigo Niltinho lá na sintonia, né? Bom dia para você, meu amigo. Eu quero abraçar também a Célia Maria do Alcides Rodrigues, a Joana de Araporã também ligadinha aqui no nosso programa, o Oswaldo em Centralina também, obrigado pela audiência. Minha amiga Maria da Horta lá em Araporã também curtindo nosso programa, bom dia para você, minha amiga. Também abraçando aí a Salete, na sua vizinha. Grande abraço aí. Obrigado pela audiência, gente. Vamos de música, trazendo agora Os Filhos de Goiás, Sonhei com Ela. Depois o Zilizalo, Se Não Fosse a Mulher. Em seguida, Darli Darleno, Desejos Trocados. E fechando com Nenete Dorinho, Um Bom Exemplo.

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2: 6:32.
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6: Você está na sintonia da Paranaíba 94.7, o programa As Campeãs Sertanejas. Daqui a pouquinho, a partir das 7 da manhã, tem a Santa Missa lá direto da Catedral de Santa Rita de Cássia. É, vamos seguindo em frente então com o nosso programa. Essa próxima música vai lá para meu amigo Hélio da Rua Leopoldo de Bulhões, né, que está lá curtindo o nosso programa. Um bom dia para você, meu amigo. Eu quero abraçar também a minha amiga Dorinha da Cidade Jardim, né, está lá na sintonia também. Bom dia, minha amiga.
7: Bom dia, minha Dorinha. Lembra de mim aí, uai? Não tá lembrando da Dorinha mais não? Manda uma música pra nós, tô aqui ouvindo, tá? Mas muito obrigado, bom domingo pra nós todos, tá?
6: Grande abraço, minha amiga, não pode esquecer mesmo não, né? Um abração pra você, viu, minha amiga? Não esqueci não. Um abração pra você, pra Elaine lá no rancho, né? Curtindo nosso programa, sua amiga Lena, né? Ah, também eu quero abraçar meu amigo João Ismael e a Dirce aí na Cidade Jardim também, né? Meu amigo Heleno do Morado dos Sonhos, bom dia pra você, meu amigo, tudo de bom. Um abraço lá para meu amigo Wellington Tomás, lá de Ituiutaba, Minas Gerais, tá lá na sintonia também. E ele mandou uma mensagem pra gente que bom dia, meu amigo comunicador da Rádio Paranaíba 94.7, Franklin Gaspar. Passa para a nossa apreciação a música com André Andrade, Folia do Divino. Um forte abraço, tchau, obrigado pela atenção e gentileza. Fica com Deus. Sou o Wellington Tomás, da cidade de Ituiutaba, Minas Gerais, do bairro Alcide Junqueira. Vou rodar para você agora, meu amigo Wellington Tomás, né? Eu quero abraçar também a Adelaide, também aí na sintonia do nosso programa, aí em Ituiutaba. Um grande amor, um grande abraço aí para você. E vamos de música, trazendo agora a Moça do Carro de Boi, Trio Parada Dura. Essa música vai lá para meu amigo Hélio, né? O Hélio da Rua Leopoldo de Bulhões, lá na sintonia. Em seguida, o André Andrade e as

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11: 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Bem, gente, assim chegamos ao final de mais um programa, né? O As Campeãs Sertanejas, que estará de volta domingo que vem, a partir das 7 da manhã, na apresentação do seu amigo Franklin Gaspar. As últimas músicas do programa, né? E eu estarei de volta às 8 horas com o programa Paranaíba no Sertão. Eu quero abraçar a minha tia Beth, né? A tia Betinha lá de Uberlândia, Minas Gerais, lá do bairro Mansur, né? Tá ela e seu esposo aqui, deixa eu ver aqui que eu esqueci. É o esposo dela lá, o Maurílio, né? O Maurílio, um grande abraço aí pra você, minha tia Beth. Tia Beth, né? Que é a filha da dona Olímpia de Andrade, né? Que trabalhou aqui há muitos anos atrás. Ela, na época, quando a rádio 94.7 era rádio AM ainda, Paranaíba AM 910, né? A dona Olímpia cuidava dos transmissores lá no bairro Paranaíba, né? Ali embaixo do cais. Um grande abraço pra você, minha tia Beth, aí. Curtindo o nosso programa, um grande abraço para você e para seu esposo Maurílio, né? E obrigado pela audiência, ouvindo a gente pelo aplicativo. A última do programa tem o Ferreira e Ferreirinha, Caipira Brasileiro. Depois, o Iri de Irineu, Violeiro Bom no Pagode, né? Se der tempo. Daqui a pouquinho tem a Santa Missa, direto à Catedral de Santa Rita de Cássia.

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2: 6 horas, 55

0: Minutos.
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2: Família Moura, família Oliveira Gomes, família Pacheco Alves, família Paiva Braga, família Paiva Costa, família Paiva Guizete, família Santos Paiva, família Trindade, Fausto Pereira da Silva, Francisco da Ressurreição de Jesus, Virgínia Pereira da Silva, Geni Otério Cotrim, Geralda de Jesus Azarias, Geraldo Antônio dos Santos, Genor Evaristo dos Santos, Geraldo Azarias, Geraldo Cotrim, Gersino Corrêa de Melo Júnior, Gilmar Fernandes, Elvis Ribeiro da Silva, Hermeto de Carvalho, Irenilde da Silva Alves, Ivani da Silva Alves. Virgínia Vieira da Silva, Ananias Martins da Silva, João Batista de Ávila, João Florindo Alves, João Inácio de Souza, João Lemes Tavares, Joaquim Florindo Nunes, José Alves Carvalhos, José Alves de Carvalho 30 Dias, José Bataclin, José Dias Lopes, José Júris da Silva, José Luiz de Moura, José Natal Borges, José Oliveira da Silva, José Oliveira da Silva Filho, José Rita Carvalho, José Ronaldo de Menezes, Juvenil Luiz Sobrinho, Juvercina de Paula e Souza, Larissa Gonçalves, Lázaro Rodrigues Mariano, Lindóia Carvalho, Luciano Momenté, Luciano Silva Vieira, Luiz Antônio Fernandes, Manuel de Faria, Margarida Maria Alves de Lima, João Isabel dos Santos, Maria Braga de Carvalho, Maria das Dores, Maria das Graças Lima da Silva, Maria de Lourdes de Moura, Maria de Lourdes Silva Maria do Pudim, Maria do Carmo Alves, Maria dos Anjos da Silva Alves, Maria Júlia Oliveira da Silva, Maria Leonice, Maria Luzia Martins, Mariana Ferreira de Paiva, Marina Momenté, Marisa da Mota, Marisa Momenté, Marluce Ferreira Duarte, Matheus Custódio Alves, Melchior Pereira Martins Sobrinho, Miguel Araújo Machado. Mônica Batista Rosa, Narson Rodrigues Galvão Júnior, Nicele Alves da Silva, Olímpia de Jesus, Olinda Alves Otero, Onésio Rubico, Otávio Otero, Paulo Pereira Garcia, Paulo Ronaldo da Silva, Pedro Gonçalves da Silva, pelas almas aflitas, pelas almas do purgatório, Rafael Hiero Souza Santos, Regiane Guimarães, Renan Roberto Martins, Ricardo de Paula, Rivalino José de Andrade, Rodrigo Vieira, Ronaldo Vieira, Rui Sebastião de Moraes, Sebastião Ana Rosa dos Santos, Sebastião Francisco da Costa, Severino Alves, Silvio

Pereira Garcia, Sônia Santos Paiva, Targino Pinto da Cunha, Tereza de Jesus do Carmo Alves, Tereza Maria da Silva Mendes, Tertuliano de Almeida Neto, Thales Naves Alves Machado, Tiago Barros Fidelis, Ubiraci Vieira Júnior, Valdivino Alves Pires, Valéria Santos Glaudino, Valquíria Otério Coutrim, Valto Otério. Ação de graças, Nossa Senhora Aparecida, Nossa Senhora de Fátima, Santa Luzia, São Jorge Guerreiro. Saúde, Ana Cristina Franceschi, Tércia Abadia Dias, Tércia Abadia Dias novamente, Elias Oliveira, família Martins Almeida, Lúcia Inácio Rosa, Sônia Maria Ferreira Alves, Wilson Raimundo de Freitas Salina. Irmãos e irmãs, alegremos-nos ao celebrar a memória pascal do Senhor nesse dia santo de domingo. O próprio Senhor nos chama a aprofundar e viver o sentido da sua aliança para conosco, com um dom gratuito, revelando na pessoa de Jesus. Movido pela ação de graça, participemos dessa liturgia na total acolhida da bondade gratuita de Deus. Iniciemos cantando.

0: dia.
1: Bom dia.
0: Sejam todos bem-vindos. Em nome do Pai, do Filho e do Espírito Santo.
1: Amém.
0: A graça de nosso Senhor Jesus Cristo, o amor do Pai e a comunhão do Espírito Santo estejam convosco.
1: Bendito seja Deus que nos reuniu no amor de Cristo.
0: Caríssimos irmãos e irmãs, reconheçamos os nossos pecados para celebrarmos dignamente os santos mistérios. Acompanhemos pelo folheto. Tende compaixão de nós, Senhor. Manifestai, Senhor, a vossa misericórdia.
1: Dai-nos a vossa salvação.
0: Deus Todo-Poderoso, tenha compaixão de nós, perdoe os nossos pecados e nos conduza à vida eterna.
1: Amém.
0: Senhor, tende piedade de nós.
1: Senhor, tende piedade de nós.
0: Cristo, tende piedade de nós.
1: Cristo, tende piedade de nós.
0: Senhor, tende piedade de nós.
1: Senhor, tende piedade de nós.
0: Cantemos.

Oremos. Ó Deus, que resumistes toda a lei sagrada no amor a vós e ao próximo, concedei-nos que, observando os vossos mandamentos, mereçamos chegar à vida eterna. Por nosso Senhor Jesus Cristo, vosso Filho, que é Deus, e convosco vive e reina na unidade do Espírito Santo por todos os séculos dos séculos. Amém.

0: Leitura do livro do profeta Isaías. Buscai o Senhor enquanto pode ser achado. Invocai-o enquanto está perto. Abandone o ímpio seu caminho e o homem injusto suas maquinações. Volte para o Senhor e terá piedade dele. Volte para o nosso Deus, que é generoso no perdão. Meus pensamentos não são como os vossos pensamentos, e os vossos caminhos não são como os meus caminhos, diz o Senhor. Então meus caminhos estão acima dos vossos caminhos, e os meus pensamentos acima dos vossos pensamentos. Quem está no céu, acima da terra. Palavra do Senhor.
1: Graças a Deus.

0: Leitura da carta de São Paulo aos Filipenses. Irmãos, Cristo vai ser glorificado no meu corpo, seja pela minha vida, seja pela minha morte. Pois, para mim, o viver é Cristo e o morrer é lucro. Entretanto, se o viver na carne significa que meu trabalho será frutuoso, neste caso, não sei o que escolher. Sinto-me atraído para os dois lados. Tenho o desejo de partir para estar com Cristo, o que para mim seria longe o melhor, mas para vós é mais necessário que eu continue minha vida neste mundo. Só uma coisa importa: vivei à altura do Evangelho de Cristo. Palavra do Senhor.
1: Graças a Deus.

vosso coração. E então do vosso filho a palavra poderemos acolher.

0: Senhor esteja convosco. Proclamação do Evangelho de Jesus Cristo segundo Mateus.
1: Glória a vós, Senhor.
0: Naquele tempo, Jesus contou esta parábola a seus discípulos. O reino dos céus é como a história do patrão que saiu de madrugada para contratar trabalhadores para a sua vinha. Combinou com os trabalhadores uma moeda de prata por dia e os mandou para a vinha. Às 9 horas da manhã, o patrão saiu de novo. Viu outros que estavam na praça desocupados e lhes disse: ide também vós para a minha vinha, e eu vos pagarei o que for justo. E eles foram. O patrão saiu de novo ao meio-dia e às 3 horas da tarde e fez a mesma coisa. Saindo outra vez pelas 5 horas da tarde, encontrou outros que estavam na praça e lhes disse: por que estáis aí o dia inteiro desocupados? Eles responderam: porque ninguém nos contratou. O patrão lhes disse: ide vós também para a minha vinha. Quando chegou a tarde, o patrão disse ao administrador: chama os trabalhadores e paga-lhes uma diária a todos, começando pelos últimos até os primeiros. Vieram os que tinham sido contratados às 5 da tarde, e cada um recebeu uma moeda de prata. Em seguida vieram os que foram contratados primeiro, e pensavam que iam receber mais. Porém, cada um deles também recebeu uma moeda de prata. Ao receberem o pagamento, começaram a resmungar contra o patrão.

0: Estes últimos trabalharam uma hora só e tu os igualaste a nós, que suportamos o cansaço e o calor o dia inteiro. Então o patrão disse a um deles: amigo, eu não fui injusto contigo. Não combinamos uma moeda de prata? Toma o que é teu e volta para casa. Eu quero dar a este que foi contratado por último mesmo que dei a ti. Por acaso não tenho o direito de fazer o que quero com aquilo que me pertence? Ou estás com inveja porque eu estou sendo bom? Assim os últimos serão os primeiros e os primeiros serão os últimos. Palavra da salvação.
1: Glória a vós, Senhor.

Deus. Caríssimos irmãos e irmãs, louvado seja nosso Senhor Jesus Cristo. Conta-se que certa vez existia um homem que ao longo da sua juventude, idade mais adulto, era um homem muito mal para com a esposa, mal para com os filhos, com os empregados, era uma pessoa bem ruim de coração, maltratava as pessoas e as pessoas tinham medo dele. Em determinado momento da sua vida, quando já era mais idoso, começaram a perceber que ele estava participando da igreja, devotamente, todos os domingos, rezava, chamava o povo para ir na sua casa para rezar o terço, tomar um café e comer uns biscoitos depois do terço, e acharam aquilo estranho, aquela mudança dele. De repente, perguntaram para ele, por que que o senhor já idoso mudou tanto de vida assim? O senhor era tão ruim, bravo daquele jeito, por que que aconteceu com o senhor? Ele respondeu, porque durante muitos anos da minha vida, quando eu agia daquele jeito, eu pensava que Deus já tinha desistido de mim. Talvez o evangelho que nós ouvimos hoje nos mostre uma resposta para esta indagação deste homem, uma resposta àquilo que ele achava em determinado momento da sua vida. Deus não desiste de nós, Deus não desiste de sair à nossa procura. O padre gostaria de tratar três pontos na homilia com vocês. Primeiro é que Deus continua nos procurando. Talvez você tenha começado a sua caminhada de fé, tenha sido uma pessoa que reza o terço todos os dias, que se reúne em família, que chama os amigos para rezar, faça o bem desde o início da sua vida, porque aprendeu dos pais, porque cresceu assim e isso moldou a sua vida. Talvez você tenha tido a experiência com Deus depois de mais velho, por agora. Ou talvez precisou realizar como aquele homem uma mudança de vida, uma chave de vida depois da idade adulta, né? Bem idosa já. O que o padre quer dizer com isto? É que independentemente da idade, independentemente do tempo, independentemente do que aconteceu na sua vida, Deus continua te procurando. Da mesma forma que Deus continuou me procurando um dia, quando eu já tinha me afastado por 6 anos da igreja, e Ele me chamou de volta. Deus foi ali e me procurou. E Deus continua procurando todos, até os dias de hoje. Independentemente se ele tenha 5, 10 minutos de vida, 1 mês, 6 meses de vida, 1 ano, 5 anos ou muitos anos pela frente, Deus está à sua procura. Jesus conta que o dono da vinha saiu de madrugada para contratar funcionários. Vamos entender o que é isso. Lá na cidade de Morrinhos, que é de onde eu vim, tinha uma praça, a Praça do Cemitério, que tinha um quiosque, um ponto dos chapeiros. Vocês sabem quem

São os chapeiros, aqueles homens que ficam parados naquele ponto ou não, que trabalham por isso e as pessoas já o conhecem, e eles ficam esperando lá em Morrinhos, eles ficavam esperando neste ponto para que aquelas empresas que fossem fazer mudança de casa, fossem montar móveis, montar alguma coisa, viessem até eles e contratassem-os para que eles carregassem coisas pesadas, as mudanças. Chapeiro lá em Morrinhos era isso. Talvez aqui seja também. Então, estes homens eram oristas, esses chapeiros, como os homens do Evangelho. Eles trabalhavam por hora, como freelancers, e eles se encontravam em uma praça, como essa praça que eu citei para vocês lá em Morrinhos. Então, o dono da vinha, ele foi na madrugada se encontrar com esses que trabalhavam na vinha, estes funcionários, e chamou para que esses funcionários trabalhassem para ele durante todo o dia a partir de um valor combinado. Passou 3 horas ali, às 9 horas da manhã, foi novamente, chamou mais uma série de funcionários. Ao meio-dia também, às 3 da tarde também, e às 17 horas chamou o restante. Foi o que aconteceu neste diálogo do Evangelho. O horário de trabalho naquele tempo era às 18 horas. Então vamos ver o que acontece até lá. Jesus chega até aqueles últimos, os que ele encontrou às 17 horas, e pergunta: por que que vocês estão aqui parados até agora? Por que que vocês não conseguiram emprego até agora? Ninguém quis contratar vocês? E eles respondem: porque ninguém nos contratou, dando como a entender, porque ninguém nos quis. O que significa isso? Talvez ninguém os quisesse, talvez eles não fossem suficientes, muito provavelmente eles teriam alguma imperfeição, fossem os mais fracos, os mais gordinhos como o padre Mateus, aqueles que não iam dar conta de carregar muito peso, ou que não teriam tanta resistência, ou até mesmo aqueles que tinham alguma deficiência. Mas o dono da vinha os quis, os chamou para trabalhar para ele às 17 horas e pagou do mesmo tanto. Muito bem, o dono da vinha ainda os quer. Essa é a imagem de Deus. Enquanto há tempo, enquanto há uma hora, enquanto há 10 minutos, sabe-se lá o tempo que nós temos, Deus nos quer. Deus quer contar conosco no seu serviço. Deus quer contar conosco como pessoas que o amem. Deus quer contar conosco no tempo que nós ainda temos para nos convertermos. Ele quer que nós tenhamos o nosso coração voltado para Ele. Ele quer que nós o sirvamos com alegria. É isso que o Evangelho nos diz neste primeiro ponto. Enquanto há tempo, Deus continua saindo à nossa procura. E é isto que o profeta Isaías na primeira leitura nos diz: buscai o Senhor enquanto pode ser achado, invocai-o enquanto Ele está perto. Como assim? Entendamos, o Senhor, assim como o dono da vinha, sai ao nosso encontro, Ele está perto de nós, o Verbo divino se fez carne e habitou entre nós, e Deus continua vindo ao nosso encontro, Ele está perto de nós. Agora o movimento precisa de ser nosso, tenhamos a coragem de buscar o Senhor com alegria e o encontrá-lo. O segundo ponto desta homilia: quando Deus nos encontra, sua misericórdia ultrapassa os nossos cálculos. Vejamos, o pensamento daquelas pessoas que não contrataram aqueles trabalhadores eram os pensamentos de que aqueles homens não dariam conta, não eram dignos do serviço, não seriam capazes. No fim do dia, os últimos recebem uma moeda de prata. Os primeiros então imaginam: ah, se eles receberam mesmo tanto que nós, quando chegar a nossa vez de receber, uma vez que o Senhor mandou pagar dos últimos para os primeiros, nós vamos receber mais do que nos era combinado. E eles não recebem mais pelo que eles fizeram. Eles receberam o combinado. E eles começam a reclamar, murmurar. Quando o patrão faz a pergunta
que revela

coração da parábola para eles: estás com inveja porque eu sou bom? Às vezes na nossa caminhada cristã, nós vemos o que a outra pessoa recebe de Deus e podemos ficar com inveja. Às vezes uma pessoa chegou na igreja agora, às vezes uma pessoa se converteu agora com os rosários com Frei Gilson, e a gente acha ruim porque elas receberam a graça. A gente acha ruim porque ela já está ali servindo na igreja e eu nunca tive a oportunidade. Ela já está lá cantando, as pessoas já estão elogiando e eu nunca tive essa oportunidade. Eu me recordo que quando eu voltei para a igreja depois destes 6 anos e participava do grupo de oração, eu cantava no Ministério de Música. E aí eu percebi que o Ministério de Música é um lugar onde que a vaidade fala muito alto. E o pessoal, quando chegava no grupo de oração e começava a cantar rapidamente, despertava muita inveja nas pessoas. Mas como assim? Ele mal chegou e já está cantando. Eu já tive que fazer formação disso, seminário de vida no Espírito Santo 1, 2, 3, para eu começar a cantar, para eu servir no grupo de oração e depois nos encontros, e eles já estão lá cantando. Às vezes a gente acha que a graça que Deus nos faz e a graça de nos chamar para servi-lo com alegria, ela deve ser menor do que a nossa, que já estamos ali muito tempo. Mas entenda, talvez você não saiba cantar, talvez você não saiba fazer aquilo que a igreja precisa naquele momento, e está tudo bem. A gente não precisa de ficar com inveja do outro, mas a raiz disso não está nesta lógica ainda. Isaías explica a esta injustiça que provavelmente aconteceu no evangelho, na parábola, e que também acontece muitas vezes na nossa vida. Ele diz: os meus pensamentos não são os vossos pensamentos. Deus nos olha de uma maneira diferente do que nós mesmos nos olhamos, e que também nós olhamos para os outros. Deus olha para nós com muito mais misericórdia do que nós somos capazes de olhar para nós mesmos. E Ele vai além. Ele nos olha não como exigem as nossas faltas e não como exigem o nosso amor. Ele nos ama muito mais do que merecemos, e nos olha e nos perdoa muito mais do que nós estamos dispostos a pedir perdão. Quais são esses pensamentos de Deus? O próprio texto responde: pensamento de Deus é generoso para aquele que volta para o Senhor, e o Senhor terá piedade. Volte para o nosso Deus, que é generoso no perdão. Os caminhos de Deus são mais altos porque a misericórdia de Deus é mais alta e vai muito além, muito mais além do que nós achamos do que alguém merece. É isso o segundo ponto. E o terceiro ponto, Padre, para terminar: quem foi alcançado por essa misericórdia não pode continuar a viver da mesma maneira. São Paulo, escrevendo da prisão e diante da possibilidade da própria morte, chega a dizer: para mim viver é Cristo e morrer é lucro. Ele foi uma pessoa que muito perseguiu a Cristo na pessoa dos cristãos, e Cristo o alcançou, e tendo o alcançado, Deus transformou a sua vida, transformou a sua relação com a divindade. Deus o alcançou para ser todo dele, para que ele viva como Cristo, para que ele viva como filho de Deus. Isso levou com que ele servisse ao Senhor com alegria e com disposição. E é por isso que ele diz: viver para mim é Cristo, morrer para mim é lucro, porque agora eu concretizo na minha carne aquilo que é o plano de Deus para minha vida. E eu já servi ao Senhor, eu já evangelizei, agora o Senhor pode me chamar, eu posso erguer os meus braços para o alto, Ele pode me chamar, que eu estou pronto para ir, porque aqui eu já experimentei do amor e experimentei do serviço. Cristo já não é mais uma parte da vida de São Paulo. E ele quer dizer para nós que, independentemente do tempo que nós temos, o tempo que nós fomos alcançados, Cristo não pode mais ser uma parte somente da nossa vida.

0: Cristo não pode ser mais a sua parte de domingo, 7 horas da manhã. De modo que você venha a esta igreja e vá embora e acabou. Cristo precisa de ser o tudo da nossa vida. De modo que no nosso respirar nós falemos, tudo é dele, por ele e para ele. Não adianta, adianta um pouco, mas vamos ser radicais. Não adianta nós gastarmos e darmos uma hora só do nosso dia para Jesus Cristo e os outros dias da semana vivermos como pagãos, agirmos como pagãos, vivermos sem misericórdia. Cristo quer que nós transformemos todas as nossas horas do dia para sermos horas com Ele. Não estou falando para vocês passarem 24 horas por dia aqui na igreja, que nem eu passo, eu sou padre. Estou dizendo para que você viva a virtude, viva a palavra, viva aquilo que Cristo diz na sua vida, viva o amor, viva a entrega ao Senhor todos os minutos e segundos da sua vida. Não pode ser Cristo uma parte somente da sua vida. Cristo já tornou-se a razão de São Paulo, a razão da vida de São Paulo. Por isso que ele termina dizendo aos filipenses, vivei à altura do Evangelho de Cristo. Foi o último versículo da segunda leitura. Viver à altura do Evangelho de Cristo é entender que eu que sou alcançado todos os dias, preciso de me colocar à disposição de viver com Cristo todos os dias. Irmãos, talvez você sempre foi de Deus. Talvez você tenha pouco tempo sendo de Deus. Talvez você vá ser de Deus agora. Mas entendam, vocês se recordam daquela historinha que eu disse para vocês no início desta celebração? Que aquele homem achava que Deus não se preocupava mais com ele? Para que ele mudasse de ideia, provavelmente aconteceu uma virada de chave na vida dele. E esta virada de chave talvez esteja acontecendo com você agora. O importante é que ela aconteça, para que Cristo passe a viver em nós e nós vivermos em Cristo. Talvez você passe a ser de Deus agora. E o Evangelho de hoje diga para nós, para mim e para você, Jesus ainda está saindo para te procurar. Mas há uma urgência. Quando ele passar por esta praça, a Praça da República, onde nós estamos encontrando-nos neste ponto de encontro, para sermos os chapas do Senhor, não fique parado. Se coloque à disposição do Senhor. Se coloque em amor ao Senhor. Se Ele bater aqui de frente a nós agora, como Ele vai fazer na Eucaristia, diga para o Senhor, eis-me aqui, Senhor. Dá-me o coração igual ao teu e me chame para o seu serviço, para eu gastar todos os dias da minha vida te amando e trabalhando na tua vinha, porque tem muito serviço a fazer. É dessa forma que ele vai nos salvar. Não importa a hora que Deus te encontrou, o importa é que se ele te encontrar agora, você vire a chave da sua vida e a transforme, de modo que você diga ao final da sua vida, ou ao final deste encontro, não importa o que aconteceu, Senhor, daqui para frente, viver para mim é Cristo, e se eu morrer, para mim é lucro. Senhor, não importa o que eu vivi até hoje, se o Senhor me chamar, o que eu vivi para mim foi Cristo, e se eu morrer, para mim é lucro. Louvado seja nosso Senhor Jesus Cristo. Professemos a nossa fé. Creio em Deus Pai Todo-Poderoso.
1: O Espírito Santo
0: nasceu da Virgem Maria, padeceu sob Pôncio Pilatos, foi crucificado, morto e sepultado, desceu à mansão dos mortos, ressuscitou ao terceiro dia, subiu aos céus, está sentado à direita de Deus Pai Todo-Poderoso, donde há de vir e julgar os vivos e os mortos. Creio no Espírito Santo, na Santa Igreja Católica, na comunhão dos santos, na

0: santos pecados, na ressurreição da carne, na vida eterna. Amém.
1: Irmãos e irmãs, fomos alimentados pela palavra do Senhor. Elevemos a Ele as nossas preces, dizendo: Senhor, escutai a nossa prece.
0: Senhor, escutai a nossa prece.
2: Pela Santa Igreja de Deus, Assembleia dos Redimidos, para que assuma com vigor a sua missão de transformar o coração da humanidade e ser sinal de paz e de gratuidade de Deus, rezemos com confiança.
0: Senhor, escutai a nossa prece.
2: Por nós, discípulos e discípulas do Senhor, para que não nos deixemos guiar pelos falsos valores da pretensão de honra e prestígio e pela cultura da meritocracia, mas sejamos guiados pela graça de Deus, rezemos com confiança.
0: Senhor, escutai a nossa prece.
2: Pelas pessoas desempregadas, para que jamais percam a fé e a esperança na providência de Deus, que não abandona seus filhos e filhas, mas sejam perseverantes na busca por melhores condições de vida, rezemos com confiança.
0: Senhor, escutai a nossa prece.
2: Pelas comunidades cristãs, para que nos lugares de missão, onde é urgente a luta contra as enfermidades, saibam testemunhar a presença de Cristo junto aos sofredores, rezemos com confiança.
0: Senhor, escutai a nossa prece.
1: Escutai, Senhor, as preces que confiantemente colocamos diante de vós. Por Cristo nosso Senhor.
3: Amém.
1: Façamos o nosso ofertório.

0: Orai, irmãos e irmãs, para que o meu e vosso sacrifício seja aceito por Deus Pai Todo-Poderoso.
1: Receba, Senhor, por tuas mãos este sacrifício, para a glória do seu nome, para o nosso bem e de toda a Santa Igreja.
0: Acolhei benigno, Senhor, nós vos pedimos as oferendas do vosso povo, para que alcancemos pelo celeste sacrifício.

0: sacramentos o que professamos filialmente pela fé. Por Cristo nosso Senhor.
1: Amém.
0: O Senhor esteja convosco.
2: Ele está em meio de nós.
0: Corações ao alto.
2: O nosso coração está em Deus.
0: Demos graças ao Senhor nosso Deus.
2: É nosso dever e nossa salvação.
0: Na verdade é digno e justo, é nosso dever e salvação dar-vos graças sempre em todo lugar. Senhor Pai Santo, Deus Eterno e Todo-Poderoso, em vós vivemos, nos movemos e existimos, e ainda em nossa condição corporal, não só sentimos todos os dias as provas de vosso amor de Pai, mas também já possuímos o penhor da eternidade. Pois tendo recebido as primícias do Espírito, pelo qual ressuscitastes Jesus dentre os mortos, operamos a plena realização do mistério pascal. Por isso também nós vos louvamos com todos os anjos, cantando em alegre celebração a uma só voz.

0: Na verdade, ó Pai, vós sois santo, fonte de toda santidade. Santificai, pois, estes dons, derramando sobre eles o vosso Espírito, a fim de que se tornem para nós o corpo e o sangue de nosso Senhor Jesus Cristo.
1: Enviai o vosso Espírito Santo.
0: Estando para ser entregue e abraçando livremente a paixão, Jesus tomou o pão, pronunciou a bênção de ação de graças, partiu e o deu a seus discípulos, dizendo: Tomai todos e comei, isto é o meu corpo, que será entregue por vós.

Do mesmo modo, no fim da ceia, ele tomou o cálice em suas mãos e, dando graças novamente, o entregou a seus discípulos, dizendo: Tomai todos e bebei. Este é o cálice do meu sangue, o sangue da nova e eterna aliança, que será derramado por vós e por todos para a remissão dos pecados. Fazei isto em memória de mim.

0: Mistério da fé.
1: Anunciamos, Senhor, a vossa morte e proclamamos a vossa ressurreição. Vinde, Senhor Jesus.
0: Celebrando, pois, o memorial da morte e ressurreição do vosso Filho, nós vos oferecemos, ó Pai, o pão da vida e o cálice da salvação, e vos agradecemos porque nos tornastes dignos de estar aqui na vossa presença e vos servir.
1: Aceitai, ó Senhor, a nossa oferta.
0: Suplicantes vos pedimos que, participando do corpo e sangue de Cristo, sejamos reunidos pelo Espírito Santo num só corpo.
1: O Espírito nos una num só corpo.
0: Lembrai-vos, ó Pai, da vossa Igreja que se faz presente pelo mundo inteiro e aqui convocada no dia em que Cristo venceu a morte e nos fez participantes de sua vida imortal, que ela cresça na caridade em comunhão com o Papa Leão, com o nosso Bispo José Aparecido, os bispos do mundo inteiro, os presbíteros, os diáconos e todos os ministros do vosso povo.
1: Lembrai-vos, ó Pai, da vossa Igreja.
0: Lembrai-vos também na vossa misericórdia dos nossos irmãos e irmãs que adormeceram na esperança da ressurreição e de todos os que partiram desta vida. Acolhei-os junto a vós na luz da vossa face.
1: Concedei-lhes,

0: Enfim, nós vos pedimos, tende piedade de todos nós e dai-nos participar da vida eterna com a Virgem Maria, Mãe de Deus, São José, seu esposo, os apóstolos, Santa Rita de Cássia e todos os santos que neste mundo viveram na vossa amizade, a fim de vos louvarmos e glorificarmos por Jesus Cristo, vosso Filho. Por Cristo, com Cristo e em Cristo. A vós, Deus Pai Todo-Poderoso, na unidade do Espírito Santo, toda honra e toda glória, por todos os séculos dos séculos.
1: Amém.
0: O Senhor nos comunicou o seu Espírito com a confiança e a liberdade de filhos. Digamos juntos: Pai nosso,
2: que estais nos céus, santificado seja o vosso nome. Venha a nós o vosso reino, seja feita a vossa vontade, assim na terra como no céu. O pão nosso de cada dia nos dai hoje, perdoai-nos as nossas ofensas, assim como nós perdoamos a quem nos tem ofendido. E não nos deixeis cair em tentação, mas livrai-nos do mal.
0: Livrai-nos de todos os males, ó Pai, e dai-nos hoje a vossa paz. Ajudados pela vossa misericórdia, sejamos sempre livres do pecado e protegidos de todos os perigos, enquanto aguardamos a feliz esperança e a vinda do nosso Salvador, Jesus Cristo.
2: Vossa é o reino, o poder e a glória para sempre.
0: Senhor Jesus Cristo, dissestes aos vossos apóstolos: eu vos deixo a paz, eu vos dou a minha paz. Não olheis os nossos pecados, mas a fé que anima a vossa Igreja. Dai-lhe, segundo o vosso desejo, a paz e a unidade. Vós que sois Deus com o Pai e o Espírito Santo.
1: Amém.
0: A paz do Senhor esteja sempre convosco.
3: O amor de Cristo

0: Felizes os convidados para a ceia do Senhor. Eis o Cordeiro de Deus que tira o pecado do mundo.
1: Senhor, eu não sou digna de que entreis em minha morada,
2: mas dizei uma só palavra e eu serei salva.

0: Oremos. Sustentai, Senhor, de bondade, com vosso constante auxílio, os que reconfortais com os vossos sacramentos, para podermos colher os frutos da redenção na liturgia e na vida. Por Cristo nosso Senhor.
1: Amém.
0: Rezemos pelas vocações sacerdotais e religiosas. Ave Maria.
2: Ave Maria, cheia de graça, o Senhor é convosco.
3: Bendita sois vós entre as mulheres. Bendito é o fruto do vosso ventre, Jesus.
4: Santa Maria, Mãe de Deus, rogai por nós, pecadores, agora e na hora de nossa morte.
1: Amém.
0: Podem se sentar, por favor, para os avisos.
5: Convidamos toda a comunidade para participar da festa em honra a São Francisco de Assis, que iniciou dia 17 e irá até o dia 26 de setembro. Todos os dias, às 19 horas, teremos a novena com padres de outras paróquias. Haverá também barraquinhas diariamente, shows, leilão todos os dias. Convidamos todos para a novena em honra a Santa Teresinha, com bênção das rosas, que acontecerá de 22 de setembro até o dia 1º de outubro, na Igreja Santa Teresinha, no bairro Village. As novenas serão realizadas todos os dias às 19 horas. Venha participar conosco. Convidamos para o Retiro de Jovens Emaús, que acontecerá no dia 9, 10, 11 de outubro, destinado a jovens de 14 a 25 anos. Ainda temos vagas para rapazes. Os interessados devem procurar o Instagram do Grupo Emaús para mais informações e inscrição. Convidamos também todos para a Missa de Santa Rita de Cássia, dia 22/9, terça-feira próxima, às 19h30. Venha participar conosco. Convidamos todos para o Congresso Teológico da Diocese de Itumbiara, que acontecerá nos dias 22, 23 e 24 de setembro, às 19 horas, no Centro Pastoral Dom Veloso. Serão realizadas formações sobre liturgia, exorcismo e apresentação de tese de mestrado do padre Luiz Fernando. A programação completa está disponível no Instagram da Diocese de Itumbiara. Não haverá atendimento de confissões durante essa semana.
0: Não teremos atendimento de confissões porque todos os padres estarão em formação permanente do clero lá no centro pastoral. Todos os padres da diocese estarão reunidos. Então não teremos atendimento por esse motivo. Mas gostaria de ressaltar o convite do Congresso Teológico, né, dos dias 22 a 24, lá no Centro Pastoral. Nós teremos a apresentação da tese de mestrado do Padre Luiz Fernando, que lá em Roma se chama tese, né, de mestrado em liturgia. No último dia teremos uma formação de liturgia com Dom Marconi, que vem para nos conceder essa, ministrar essa formação. E na quarta-feira, dia 23, nós teremos uma formação a respeito do exorcismo. Sim, é o do demônio mesmo. O padre Eli de Anápolis virá nos conceder essa formação para nos ajudar a entender onde é que o inimigo age no mundo, na igreja, para sabermos diferenciar o que é aquelas cenas dos filmes de terror, do que é a realidade da ação do inimigo e também como funciona a realidade do rito do exorcismo. Então teremos momentos de perguntas, respostas, e ele foi exorcista.

0: liderança da Diocese de Anápolis por muitos anos. Então todos são convidados, 22, 23 e 24, a partir das 19 horas, no Centro Pastoral Dom Veloso. Fiquemos de pé para a bênção. O Senhor esteja convosco.
1: Ele está no meio de nós.
0: Inclinai-vos para receber a bênção. Senhor nosso Deus, enriquecei e confirmai o vosso povo com os tesouros da vossa misericórdia, para que, fortalecido pelas vossas bênçãos, persevere em contínua ação de graças e viva sempre na alegria do vosso louvor. Por Cristo nosso Senhor.
1: Amém.
0: E a bênção de Deus Todo-Poderoso, Pai e Filho e Espírito Santo, desça sobre vós e permaneça para sempre.
1: Amém.
0: A alegria do Senhor seja a vossa força. Tenham todos uma ótima semana. E de em paz o Senhor vos acompanhe.
1: Graças a Deus.

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3: 8:03.
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3: Alô, Itumbiara, alô, região, alô, amigos, o meu bom dia! Está começando aqui pela Paranaíba mais um programão, o Paranaíba no Sertão. Hoje, domingo, dia 20 de setembro de 2026, vamos juntinhos até às 11 da manhã com muita música para você. Aonde você faz a nossa programação, basta ligar aqui para mim pelo 3431-8888 e pedir a sua música. Telefones liberados a partir de agora, mas se você preferir, você pode utilizar o WhatsApp da Paranaíba. Basta mandar uma mensagem para mim, dizendo o seu nome, de onde você está falando e o seu pedido musical. Vamos começando muito bem o nosso programa de hoje, né, com Raul Torres e Florencio, Chico Mulato, depois o Douglas Cial, Poeira. Bom dia!

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1: 8:12.
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8: 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Você está na sintonia da Paranaíba, 94,7, o programa O Paranaíba no Sertão. São 8:13, 8:13, né? Eu quero abraçar meu amigo Adair da Rua 30, né? Sempre na sintonia do nosso programa. Um abração para você, daqui a pouco eu rodo sua música, viu, meu amigo? Eu quero abraçar também a minha amiga Dorinha da Cidade Jardim, né? A sua filha Elaine lá no rancho, né? Sua amiga Lena, né? E todas as suas amigas. Eu quero abraçar também a minha amiga Suene Aparecida de Brito, né? Bom dia pra você, minha amiga, tudo de bom? É, tá trabalhando hoje, né? Infelizmente, né, faz parte, minha amiga, faz parte. Grande abraço pra você, viu? Bom trabalho aí. E eu quero abraçar também meu amigo João Batista do bairro Santa Inês, o outro João Batista, que é o João Batista Silva, né? É, ele e a sua esposa Edna Vieira Melo, né? Lá na sintonia, grande abraço pra você também, né? E eu quero abraçar também meu amigo Coelho lá no rancho, né? Esse João Batista Silva não tem nada a ver com a esposa Edna Vieira Melo, esse é outro João Batista. Também eu quero abraçar o Zé de Brito lá na sintonia, também curtindo nosso programa, bom dia. Abigail do bairro Afonso Pena, bom dia, minha amiga, tudo de bom para você, ótimo domingo. Meu amigo Edvan Coelho, né? Lá na sintonia, o Clóvis do Buriti 3. Eu quero abraçar também minha tia Bete, né? É, tia Betinha lá de Uberlândia, né? Ela e o Maurílio lá na sintonia também, ouvindo pelo aplicativo. Um abração, viu, tia? Grande abraço e abraçando também a minha amiga Marilda do Morado dos Sonhos 2, né? Lá na sintonia, ela que tá dedicando aí uma música, daqui a pouquinho eu vou rodar, né? Lá para daqui a pouco eu vou rodar aqui, eu esqueci o nome agora, fugiu o nome agora. Meu amigo lá da Uber Diesel, grande abraço, né? E vamos de música. Eu quero atender agora a minha amiga Marilda do Morado do Sonho, né? Justamente ela. Fala, minha amiga, bom dia e um bom domingo pra você, minha amiga.
9: Bom dia, Frank Gaspar. Quero oferecer a música para o meu irmão Deusdete, que está trabalhando, Dete. Acho que lá na Urbe Diesel, né, que ele trabalha. Ele fez aniversário ontem. Quero pedir a música para o Beijo do Adeus, tá? Oferecer para ele pelo aniversário dele ontem, que Deus dê muitos anos de vida, muita saúde, muita paz.
8: Meus parabéns, meu amigo Deusdete, muitas felicidades aí, grande abraço para você, está trabalhando hoje, né, lá na Urbe Diesel, um grande abraço para você. Muitas felicidades e que essa data se repita muitas e muitas vezes. E ela escolheu bem, viu? Essa grande música do João Mineiro Marciano, né? O Beijo do Adeus. Grande abraço, meu amigo. Depois da minha amiga Marilda do Morado dos Sonhos, tem a Joana de Araporã. Ela que tá lá na sintonia, sempre na sintonia. Bom dia para você, minha amiga ela e o Oswaldo, né? São grandes fãs do Tião Carreiro e Pardinho, né? E ela vai ouvir, então, Empreitada Perigosa com o Tião Carreiro e Pardinho.

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8: Tá ligado na Paranaíba, tá bom demais. O programa O Paranaíba no Sertão. São 8 horas e 23 minutos, 8h23. Eu quero abraçar agora minha amiga Nelcina, né? Daqui a pouquinho eu rodo sua música, viu, minha amiga? Tô procurando aqui sua música ainda, viu? Um grande abraço aí pra ela, pastor irmã Anaísa, do Norma de Balde, Anivaldo Ricardo em Pontezinhas e o Milton Elisete lá no Sarandi, né? Um abraço aí pra essa turma boa do Sarandi, ligadinho na Paranaíba, né? Você de Pontezinhas também, né? Um grande abraço. Eu quero abraçar também meu amigo Jorge Luiz e a sua esposa, a Mara Rubi, aí no Panamá. Grande abraço também ao Rodrigo, né? O Jorge Júnior, também a Renata, toda a família aí ligadinha no nosso programa. Obrigado pela audiência. E eu quero abraçar também meu amigo Luizinho do Seguro, lá na fazenda, ele e a sua família. Bom dia para você, meu amigo, tudo de bom, viu? E abraçando também o pessoal aí das fazendas da região, né? Grande abraço. Vamos de música. Eu quero abraçar agora a dona Domingas da Vila Beatriz, né? Tá lá curtindo o nosso programa também. Bom dia, dona Domingas. Bom final de semana.
9: Bom dia, Franco. Bom dia, meu amigo.
8: Bom dia.
9: Franco, hoje queria que eu vi aquela música com André e Andrade, DVD. Foi isso pra todo mundo que gostar, viu? Principalmente você, pra minha família. E tenha um bom domingo, Franco. Bom serviço pra você. E até domingo que vem, se Deus quiser. Deus quiser.
8: Grande abraço, dona Domingas. Bom final de semana. Vou rodar pra senhora, então, agora a música do André Andrade, DVD. E em seguida, tem um pedido lá do meu amigo, o André do bairro Dom Bosco, né? Bom dia, meu amigo André do Dom Bosco. Ele mandou uma mensagem pra gente aqui, né? Bom dia, meu amigo Frank Gaspar. Roda pra nós Garça Branca com Carlito e Baduí. Vai pra Maria do Carmo, Juquinha da Saúde, Luciano do Frango Assado, o Heleno do Morado Sonho, Domingão Berranteiro, Matador de Onça, Rony da Lanchonete Dom Bosco, Zé de Brito, Chicão da 28, o Adãozinho da 29, o Mané da Pedra, o Gibimba, Burro da Marulina e o Tadeu lá no Arraial do Boteco. Obrigado e que Deus abençoe sempre. Um grande abraço para você, meu amigo, tudo de bom. Uma ótima semana para você. E você pediu e vai ouvir então, né, com o Carlito e Baduí, Garça Branca. Mas antes, o André Andrade, DVD.

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2: 8:32.
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9: Você está na sintonia da Paranaíba 94.7, programa O Paranaíba no Sertão. São 8:33, né? Eu quero abraçar meu amigo Décio Eustáquio lá na sintonia, né? Bom dia pra você, meu amigo, tudo de bom. Eu quero abraçar meu amigo Valtênis lá da garagem, né? Ligadinho sempre aqui na Paranaíba. Grande abraço pra você, meu amigo. Também abraçando meu amigo Luiz do Jornal Plural, né? Alô, meu amigo Luiz, aquele abraço, bom final de semana. Também abraçando o Gerci da Hortaliça lá na sintonia, né? Meu amigo Gilson da Feira também, todos os feirantes aí no estacionamento do JK, né? Também abraçando aí o meu amigo Marquinho, Rei do Frango, né? O Raimundo do Piqui, ali em frente ao Reis, bom dia para você, meu amigo, boas vendas aí, bom trabalho. Também abraçando o Pedro do Milho, né? O Pedrinho do Milho, grande abraço para você, um bom trabalho aí também. Os meus amigos aí da feira aí, né? Sempre na sintonia, obrigado pela audiência. Abraçando também o meu amigo Peninha do Barra Afonso Pena, né? Bom dia para você, uma ótima semana, meu amigo Peninha. O Nenê do Buriti 2 também, né? Sempre na sintonia, meu amigo Nenê. Grande abraço. Eu quero abraçar também a Sileuza da Avenida Pitangui, grande abraço para você. A Rita Balieiro, lá da Fazenda Santa Maria, seu esposo Alaí de Paula Júnior, a sua mãe, a dona Eurípides, e a sua sogra, a dona Yolanda de Paula, também curtindo o nosso programa. Obrigado pela audiência. E vamos de música no nosso programa. Eu quero atender agora meu amigo Adair da Rua 30, né, que estava sumido. Bom dia, meu amigo. Tudo de bom para você, viu? Bom domingo.
10: Bom dia, Frank. Ô, Frank, aqui é o Adair. Só que pra mim aquela música do Chitãozinho Chororó, do Rancho Fundo, falou, amigo, até mais. Tô sempre te ouvindo aqui. Eu sumo, mas não é porque eu não tô ouvindo, não. É porque eu gosto só de acompanhar. Fico com Deus. Tchau.
9: Grande abraço pra você, meu amigo. Ótima semana. É o importante participar, né? Grande abraço. E vamos ouvir a sua música. Depois do meu amigo Adair, tem o meu amigo que está pedindo aqui, assim, é o Edson Gonçalves, lá da Chácara Arizona. Bom dia para você, meu amigo, ele está afim de ouvir a música Canarinho Prisioneiro com Praião e Prainha, né? Oferecendo para os irmãos, o Demerval, a Valdete e a Creuza, os amigos Domingão Berranteiro, o Heleno do Morado dos Sonhos, o Peninha do Barra Afonso Pena, o Lanzudo daqui para Calçados, o Magué da Rádio Olar, o Jackson Oliveira, a Enica Ciana, sua prima, o seu Abinel, o Cafu e a esposa Lia lá no Zenon Borges, o Dalminho do Táxi, a Lázara do Cais, a Marlene do Bar Planalto, a Rua Iterumã, o pessoal da Chácara Alves, a Terezinha, né, a dona Terezinha, minha amiga Terezinha, um abraço para a senhora, viu? Bom domingo. E também o Jair Rezende, o Paulo Fidelis, né, que esteve aqui essa semana. Bom dia, meu amigo Paulo, deve estar ouvindo nosso programa lá em Goiânia, né, pelo aplicativo. Também todos os professores, o pessoal aqui da rádio e o pessoal do Sindicato Rural de Itumbiara. E vamos de música, trazendo então Chitãozinho Chororó no Rancho Fundo, depois Praião e Prainha, Canarinho Prisioneiro.

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2: 8:44.
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0: 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Um abração lá para meu amigo Luciano do Frango Assado. Bom trabalho, boas vendas aí, meu amigo. E vamos de música. Essa próxima música vai lá para minha amiga Dorinha da Cidade Jardim, né? Tá lá curtindo o nosso programa. Fala, minha amiga, bom dia e um bom domingo para você.
1: Bom dia, minha Dorinha.
0: É aqui, não é essa a gravação.
1: Bom dia, minha Dorinha. Manda para mim o chaperudo aí, para Elaine Machado, lá no Rancho Fala Paraíba. Todos que gostam da música. Muito obrigado.
0: Um abração para você, minha amiga. Um abração para Elaine também lá no Rancho. Grande abraço para você. Bom dia. Eu quero abraçar também a minha amiga Maria da Horta de Araporã, né? Essa música então vai para você, Maria. Eu sei que você gosta muito do chapeludo, né? Um grande abraço. E em seguida tem o pedido, deixa-me ver aqui, depois da Dorinha. A Hilda da Vila Vitória 2, né? Tá lá curtindo nosso programa. Ela tá a fim de ouvir A Flor e o Beija-Flor com o Henrique Juliano e a participação da Marília Mendonça. Vamos ouvir então.

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1: 8 horas e 54 minutos.
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6: Tá ligado na Paranaíba, tá bom demais. E o programa é o Paranaíba no Sertão. Quero abraçar meu amigo Zezão, lá do Boritium, né? Tá lá curtindo nosso programa. Um abração pra você, meu amigo. Tá ele, sua esposa, Dona Maria Cícera de Souza, lá na sintonia, né? E eu quero abraçar também meu amigo Otávio Rastrello, né? Lá no, curtindo nosso programa, lá no Buriti também. Meu amigo, o Juquinha da Saúde, da Avenida Anguera. Um grande abraço para você. O Clóvis do Buriti 3, também ligadinho aí na Paranaíba. Bom dia, meu amigo Clóvis. Eu quero abraçar também meu amigo Leleu Sanfoneiro, lá na sintonia. Grande abraço para você. E também abraçando a minha amiga, a Selvita, aí curtindo o nosso programa. Um grande abraço para você. Meu amigo Divino Carlos, aí do bairro Santos Dumont. Um grande abraço para você, meu amigo. Sua mãe, Dona Divina do Forró. Também ligadinha na Paranaíba. Abraçando também a minha amiga Eliene, da Rua Itarumã, né? Sua mãe é Dona Marilu. Abraçando aí as irmãs Eliette, a Sandra e a Célia. Toda a família aí ligadinha no nosso programa, né? Um grande abraço. Vamos de música. Eu quero abraçar agora minha prima, né? A Janice, lá do bairro Marulino, da Rua Rubem José Tavares. Eliana do Zequinha também, né? Toda a família aí curtindo o nosso programa. Obrigado pela audiência. E essa próxima música, quem pediu foi o meu amigo João Batista, da Rua 15, no bairro Santos Dumont, que é vizinho do meu amigo Pedrada, ele falou, né? E ele tá pedindo uma música com o Rogério Regiane, Nuvem Escura, né? Só para sua curtição. Meu amigo João Batista, que tá em viagem, né? Mas tá ouvindo o nosso programa aí pelo aplicativo. E em seguida tem o pedido.

0: De lá da minha amiga a Vanusa, que é filha da minha amiga Maria Cascavel de Canápolis, né? Deixa eu pegar um alô da minha amiga Maria Vanusa, né? Fala, minha amiga, bom dia, bom domingo e um ótimo final de semana. Cadê? Tá aqui. Fala, minha amiga.
1: Bom dia, aqui é a Vanusa de Canápolis. Eu ofereço toda a programação para minha mãe Maria Cascavel, para a Cleusa do Armazém, para a Luzinete, e gostaria de ouvir a música Barquinha de Ouro.
0: Grande abraço para você. Vou rodar agora, minha amiga. Tudo de bom para você. Um ótimo final de semana. Mas antes tem o Rogério e Regiane, Nuvem Escura.

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1: 9:05.
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9: Tá ligado na Paranaíba, tá bom demais. E o programa é o Paranaíba no Sertão. São 9:07, 9:07. Vamos de música no nosso programa. Eu quero abraçar agora o meu amigo Luiz Cabeção, né? Tá lá na sintonia. Bom dia para você, meu amigo. Um bom domingo. Cadê o meu amigo Luiz Cabeção, né? Tá lá ligadinho, né? Bom dia.
10: Bom dia, bom dia.

0: meu amigo Frank Gaspar. Ô Frank, gostaria de escutar uma música, meu amigo, Viajante Solitário, César Paulinho. Recebo minha esposa Rosana, com a Yasmin. Ofereço meu primo Alex, meu primo Sidney, minha tia Marli lá no Panamá. E para quem gosta da música, meu amigo, tenha um bom dia aí, bom trabalho aí, que Deus te abençoe você hoje e sempre aí. Um abraço aí, Luiz, que abençoe.
1: Grande abraço, meu amigo, tudo bom, um ótimo final de semana. E ele pediu envolver com César e Paulinho, Viajante Solitário. E em seguida tem um pedido lá da minha amiga Maria das Graças Pascoal, né? Tá lá curtindo o nosso programa, um abração para você, minha amiga Maria das Graças Pascoal. Ela tá pedindo a música do Daniel, Nossa Senhora, oferecendo aí para o amigo Pedrada, né? Também lá para a Isabel, né? Esposa da Isabel, e também lá para a Zenaide, na rua Bela Vista, e também para o nome aqui que fugiu, o Rubão, né? O Rubão também está oferecendo para o Rubão também um grande abraço. Vamos ouvir então primeiramente o César e Paulinho, depois o Daniel, Nossa Senhora.

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2: 9:18.
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8: Tá ligada a Paranaíba, tá bom demais. E o programa é o Paranaíba no Sertão. São 9:18, né? 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E eu quero abraçar agora, deixe-me vir aí, minha amiga, a Neucina do Bairro Planalto, né? Ela tá lá curtindo o nosso programa, né? E tá a fim de ouvir uma música, é uma música nova, lançamento do Hugo e Guilherme. A música chama-se Gruda em Mim. E ela tá oferecendo essa música para sua irmã Naísa, do Norma de Balde, Anivaldo e Ricardo lá em Pontezinhas e o Milton Elisete no Sanandi. E em seguida, tem o pedido lá do meu amigo Edivan Coelho, né? O Edivan Coelho tá lá na sintonia. Um bom dia para você, meu amigo.
9: Bom dia, meu amigo, locutor de rádio. Aqui quem fala é o Edmundo Pedreiro, o Flacuês, vamos ao Luzinho Amarelo, seu ouvinte de sempre. Gostaria de ouvir uma moda aqui no Praga Dura, barra pesada. Eu preço para todos os ouvintes da 94.7. Aqui uns abraços a todos, fui.
8: Grande abraço, meu amigo, tudo de bom, uma ótima semana. Eu quero abraçar também meu amigo, né, o Diácono Zé Carlos, né, que está lá na sintonia também. Um bom dia para você, meu amigo. Cadê meu amigo Zé Carlos? Tá aqui, fala, meu amigo.
10: Bom dia, meu irmão, meu amigo Franklin, tudo bem com você?
8: Tudo jóia.
10: Aqui é o Diácono Zé Carlos, tomando um cafezinho, depois de já cumprir uma missão hoje, né? E agora te ouvindo aqui, tomando um café. Bom dia!
8: Um bom dia, deixa eu só repetir o áudio do meu amigo, o Edivan Coelho, né? Que deu um probleminha aqui e não saiu o áudio dele no ar, né? Agora sim, pode falar, meu amigo.
9: Bom dia, meu amigo locutor de rádio. Aqui quem fala é o Edmundo Pedreiro, o Flacuês, vamos ao Luzinho Amarelo, seu ouvinte de sempre. Gostaria de ouvir a moda aqui no Praga Dura, barra pesada. Eu preço para todos os ouvintes da 94.7. Aqui uns abraços a todos, fui.
8: Grande abraço para você, meu amigo, tudo de bom, uma ótima semana. E vamos de música, então, trazendo primeiramente o Hugo Guilherme, a música Gruda em Mim, depois o Barra Pesada, Trio Parada Dura, lá para o meu amigo Edivan Coelho.

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1: 9:29.
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7: Você está na sintonia da Paranaíba 94.7, o programa O Paranaíba no Sertão. São 9:30, 9:30, 9:30. Quero abraçar agora a minha amiga Loane do Jardim Liberdade, né? Ela está lá curtindo nosso programa, está pedindo para mandar a próxima música para ela, oferecendo para a Júlia e para o pai dela, o Cabaça, lá no bairro Nova Aurora. Um grande abraço, então, para o seu pai e para você também, Loane. E eu quero abraçar também meu amigo Coelho, né? Bom dia, Coelho. Bom domingo.
8: Alô, Frank. Bom dia, com alegria, né? Domingo,
7: com alegria.
8: Né? Estamos aí aqui no rancho. Foi tal espaço aí, Frank. Pedi para o povo Tambiara, né? A gente vê aí vários vereadores aqui de Tambiara, pessoas aí apoiando para o candidato de fora, né? Acho que nós temos que votar no nosso aqui de Tambiara, que nós temos aí vários nomes aí, não vou citar nome aqui. Nós temos vários nomes aí que é candidato a deputado estadual. Então a gente tem que prestigiar o nosso candidato aqui de Tambiara, né? Porque o de fora não vai fazer o que vai fazer os que moram aqui. Então a gente pede, né, a população de Tambiara aí, agora dia 4 de outubro, que vote no salário de Tambiara, não de fora. A gente vê vários vereadores apoiando o candidato de fora, né? É pegando dinheiro, né? Isso é tão ruim, né, a gente ver isso aí, né? Porque de graça não tá apoiando o cara de fora. Um abraço a todos aí, estamos aqui no rancho. Nick, saúde. Bom dia.
7: Bom dia, meu amigo. Bom trabalho para você. E também eu quero abraçar a Aparecida Vieira, do bairro Paranaíba, lá na sintonia, né? Ah, e vamos de música. A Mônica do Morado dos Sonhos, né? Tá lá ligadinha da Paranaíba também. Bom dia, minha amiga. Tudo de bom para você. Também abraçando o meu amigo Trisbinho também. Daqui a pouquinho eu já te atendo, viu, meu amigo? Grande abraço para você. E lá na sintonia, né? O Nilvan Pereira Alves, da Vila Vitória 2. Também o José Eurípides Borges, minha amiga Glória Maria de Centralina, o Romildo do Chama Gás, meu amigo Zé Paulo da Encomenda, grande abraço para vocês. Gente, e aquele abraço. Daqui a pouquinho eu atendo vocês, viu? Eu quero atender agora o meu amigo Heleno, lá do Morado dos Sonhos, tá lá na sintonia do nosso programa, né? Fala, meu amigo, bom dia e um bom domingo para você.
9: Bom dia, meu grande amigo Frank Gaspar. Bom dia, colega. Feliz domingo para todos. Hoje a canção é a música da minha vida com a Diana, companheira do Bolidade desde as 5 da manhã. Celcinho das Antigas, São Zé Queré de Merval, Manezão da Sul, Senão Quiser, Zona Ponte Funda, os comandantes Tenente Salmo, Capitão Narciso, Juquinha da Saúde, mais experiente, Toninho Jorge, descansando em casa, Carim Carfão, Celso Rosa, Casimiro Lula. Do Frango Assado em Família na 27 na Batalha, na região da Fazenda Trindade, meus irmãos Pedro Igor, Chiquinho Marilhante, Chicão do Alto Limax, João Paz da API, Cantor das Multidões, Neném do Panamá, Maguelan Zudo e meu primo João Batista Fernandes, tocador de violão do bairro do Catraí, seu João lá na Fazenda do Corvo Grande, a Baixa Agulha que é modelinda.
7: Grande abraço para você, meu amigo, bom trabalho, bom domingo aí, bom descanso, aliás, né? E vamos ouvir então a sua música com a Diana, né? A música da minha vida. E em seguida tem um pedido do meu amigo Éder, lá do bairro Novo Horizonte, né? Meu amigo Éder tá aí pelas ruas da cidade, né? Mas tá oferecendo essa música, tá ouvindo pelo aplicativo, né? Eu vi oferecendo essa música lá para os seus vizinhos, né? Lá no bairro Novo Horizonte. Ele pediu e vai ouvir com o Sérgio Reis, o Menino da Porteira. São 9:34 agora. Certo, mas antes do Menino da Porteira, eu quero ter que rodar a música da Diana, a música da minha vida.

0: 9:41.
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4: Tá ligado na Paranaíba, tá bom demais. E o programa é o Paranaíba no Sertão. São 9:42, 9:42. 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

0: 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Um abraço ao meu amigo Luciano, bom trabalho, boas vendas e vamos de música. Essa próxima música, deixe-me ver aqui, vai lá para o meu amigo Gerci da Hortaliça, né? O Gerci da Hortaliça está lá curtindo o nosso programa. Fala, meu amigo, bom dia e um bom domingo para você, meu amigo.
1: Bom dia, Frank. Bom trabalho para você. Deus abençoe. Frank, essa semana é semana de vários aniversários, inclusive o meu, o dia 14. Eu fiquei, completei 7.4. A Viviane, dia 15, é do bairro Paranaíba. A Fabiana, a Dionara Rocha, fez o aniversário ontem. Aí foi possível. Você passou, pode ser que amanhã, 14 anos de higiene. Um dia abençoado para você. Você, Frank Gaspar, eu tenho um sobrinho que chama Gaspar. Você tem um bom trabalho, um dia abençoado. Bom, que Deus proteja nós com Deus. Ainda aqui, nós estamos aqui, eu, a Francinete e o Vanderlei, ouvindo o seu programa. Com Deus, bom trabalho.
0: Grande abraço e meus parabéns aí para todos os aniversariantes. Também o Deusdete, né, que fez aniversário ontem, Deusdete lá da Uber Diesel, está lá trabalhando hoje, né? Meus parabéns, gente.

0: meus parabéns, muitas felicidades, que essa data se repita muitas e muitas vezes, né? São os meus votos aí para todos os aniversariantes aí da semana aí que fizeram aniversário, que estão fazendo hoje, né? Os meus parabéns, viu? Então, vamos ouvir então Morena dos 14 anos com o Gino e Geno. Vai lá para Maria da Horta também, né? Lá de Araporã, bom dia para você, minha amiga. E em seguida tem um pedido lá do meu amigo Nenê, lá do Buriti 2, né? Meu amigo Nenê também lá na sintonia. Fala, meu amigo, bom dia e um bom domingo pra você.
1: Bom dia, meu amigo. É o Nenê. Depois você manda pra mim com praia e prainha. É, Urbana Goiânia. Vai pra Rita Balieiro, que eu conheci na internet. Não sei se ela é filha do Praia do Prainha. E pra família dele, mais dela, pra família dele lá, tá? Pra você, pros seus ouvintes e pros seus colegas da rádio. Um abraço, bom domingo pra você, que Deus te abençoe, tá? Aí sempre. Amanhã tamo junto.
0: Grande abraço, meu amigo Nenê. Pois é, minha amiga Rita Balieiro, né? Ela é filha do Praião, viu, meu amigo? Ela é filha do Praião. Um grande abraço pra você aí, bom domingo. E vamos de música, trazendo primeiro o Gino e Geno, Morena dos 14 anos, depois Praião e Prainha, roubando uma Goiana.

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2: 9:51.
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programa em Uberlândia, né? Tá ela e o seu esposo. Deixa-me ver aqui se meu celular abrir aqui. Ah, sim. É o... Deixa-me ver aqui. Ah, sim. É o Maurílio, né? Um grande abraço aí para você, minha tia. E o Maurílio, né? Tia Bete, né? Em Uberlândia. O Maurílio, grande abraço para vocês aí. Um bom final de semana. E vamos de música. Essa próxima música vai lá para o meu amigo Edson Gonçalves, da Chácara Arizona. Está lá curtindo o nosso programa. Ele, o Demerval, toda a família aí, grande abraço. E está a fim de ouvir, então, a música do Pedro Bento Zé da Estrada, Os Três Boiadeiros, né? Essa música está oferecendo para os irmãos, a Valdete, o Demerval e a Creuza. Também os amigos Domingão Berranteiro, o Heleno Morado Sonhos, o Peninha, o Lanzudo daqui para Calçados, o Magué, o Jacques Oliveira, a Ine Cassianos, o Abinel, o seu Abinel, o Cafu e a esposa Lia, lá no Zeron Borges, né? O Dalminho do Táxi, a Lázaro do Cais, a Marlene do Bairro Planalto, a Rui Tarumã, o pessoal da Chácara Alves, a Dona Terezinha, também o Jair Rezende, o Paulo Fidelis e todos os professores, pessoal aqui da Rádio Paranaíba e também o pessoal do Sindicato Rural de Itumbiara. E em seguida tem um pedido lá do meu amigo Rafael, o Rafael que é lá do Remy Martins, é isto mesmo? Deixa eu só ver a mensagem do meu amigo, o Rafael, né? Bom dia para você, meu amigo. Bom domingo. Ele está mandando aqui para a gente aqui. Bom dia, meu amigo Frank. Aqui é o Rafael do Remy Martins. Estamos aqui ouvindo o programa. E queria pedir a música Toalha Branca, né? Com o Gino e Geno. E um grande abraço, então, para você. Grande abraço. Vamos ouvir, então, o Gino e Geno, Toalha Branca. Mas antes, o Pedro Bento Zé da Estrada, Os Três Boiadeiros.

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1: 10 horas e 2 minutos.
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6: Tá ligado na Paranaíba, tá bom demais. E o programa O Paranaíba no Sertão. São 10 horas e 3 minutos, 10 e 3, né? Eu quero abraçar meu amigo... O Reginaldo da Chácara Alves, né? Fala, meu amigo.
7: Ô, Rádio Paranaíba. A bicha tá arrochada hoje na música sertaneja. Bom dia, meu parceiro aí. Radiador não, radialista. Ô, coisado.
6: Alô, bom dia. Bom dia, meu amigo. Grande abraço para você, meu amigo Reginaldo da Chácara Alves, né? Todo o pessoal aí da Chácara Alves, aquele abraço. Eu quero abraçar também meu amigo Joviniano do bairro Afonso Pena também, né? Tá anotado o seu pedido que vê se dá tempo, meu amigo. Tem muita música pra gente rodar em uma hora, viu? A dona Brasilina Borges também, lá do Zenon Borges, né? Bom dia para você, minha amiga, também, da mesma forma. A minha amiga Alba Regina, lá do Jardim Liberdade, né? Tá perguntando se... Hoje é a dia de vacinação dos caras. Confesso que eu não estou sabendo, viu, minha amiga? Eu creio que deve ter sido ontem, viu? É, porque geralmente dia domingo acho que não tem vacinação, né? Mas eu vou ficar te devendo essa informação. Abraçando também a meu amigo Luciano Frango Assado, mandou o pedido aqui, né? O Trisbinho também, né? O Eurípides Trisbinho. Bom dia, meu amigo. Está anotado o seu pedido. O meu amigo Luiz do Jornal Plural, né? Um bom dia para você, meu amigo. Tudo de bom. Meu amigo Valtênis da Garagem, lá na escuta, né? Grande abraço para você. Vai essa próxima sequência para você. E vamos de música, trazendo agora o pedido da minha amiga que pediu essa música. É a Janete, né? Minha amiga Janete, do bairro Santos Dumont. Um bom dia, bom final de semana para você, minha amiga. Ela está vindo de ouvir Pisando no Meu Coração com Silveira e Silveirinha. E aí, em seguida, tem um pedido lá do meu amigo... O Romildo do Chama Gás, né? Deixa eu pegar um alô do meu amigo Romildo do Chama Gás, lá na sintonia. Um bom dia pra você, meu amigo. Tudo de bom.
8: Bom dia, meu amigo Franco Gaspar. Como é que você tá?
6: Eu tô bom, graças a Deus.
8: Quero mandar um abraço pro meu amigo Deusdete Alves, lá no Resgate Obedis. Completou mais uma primavera ontem. Depois você roda uma música, tinha um carreiro pardinho pra ele lá. Qualquer um fica a seu critério aí. É... E canta um parabéns pra ele lá pra nós. Por favor, meu amigo. Deus abençoe.
6: Grande abraço pra você, meu amigo. Tudo bom? Uma ótima semana, né? Eu já cantei os parabéns já anteriormente, né? Então eu escolhi pra você mandar pra ele então o Rancho dos Ipês com o Tião Carreiro e Pardinho. Mas antes tem o Silveira e Silveirinha Pisando no Meu Coração lá pra minha amiga a Janete.

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1: 10:11.
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7: Tá ligado na Paranaíba, tá bom demais. E o programa é o Paranaíba no Sertão. São 10:13, né? 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

0: 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São 10 horas e 14 minutos. Vamos de música. Eu quero abraçar agora, antes de eu abraçar o meu amigo Zezão, eu quero pegar um abraço lá do meu amigo Reginaldo. Bom dia, meu amigo Reginaldo, de novo.
1: Coisa, deixa eu te falar.
0: Sim.
1: Ontem foi um aniversário de um amigo meu lá, naquela feira lá em cima lá. É o menino lá, um coisa também. Ele é conhecido lá na feira por Gilson da Feira. Mas eu tô mandando um abraço de parabéns pra ele lá. É pro Petreco, Petreco. Ele sabe. É pouco cheirante. É os poucos feira lá que sabe que tem esse apelido de Petreco, viu? Um abraço pra ele, que muitos anos de vida, que nem a senhora do Bom Padre, que proteja ele.
0: Grande abraço, meu amigo Reginaldo. Tudo bom para você? Uma ótima semana. Abraço da Luane, lá do Jardim Messias, ali do bairro Messias, né? Ela tá pedindo para mandar a próxima música para a Júlia e para o pai, o Cabaça, lá no bairro Nova Aurora, né? Então vai para você, minha amiga Luane. A Rita Peixoto também. Bom dia, minha amiga. Se der tempo, eu passo para você, viu? Ela tá pedindo saudade, saudade do Renan. Aí oferecendo para o esposo Chico, né? Um grande abraço para você, minha amiga. Tudo de bom. E agora sim, né? Eu quero abraçar meu amigo Zezão, lá do Buriti 1 da Valter Barra, e tá a fim de ouvir a música Troca o Ódio pelo Amor, do Trio Alto Astral, né? Oferecendo aí para o Otávio Rastrello, né? E a família, né? Rastrello também lá para o Bastião de Lima Cardoso e a dona Aparecida, e também para a sua esposa, a dona Maria Cissa de Souza, né? Um grande abraço, meu amigo Zezão. Tudo de bom, viu? E em seguida, tem o pedido lá do meu amigo Peninha, do bairro Afonso Pena, né? Fala, meu amigo Peninha. Bom dia, bom domingo.
2: Bom dia, meu amigo Frank Casvar. Seu Frank, toca pra nós se der pé na tábua. Manda pra todos gostar da música, Maria Alice, Fernanda, Paan, Daniel, Fatinha, Nina, Bebeto, Paulo de Coliseu, Zé Humberto, Reis Gonçalves, Modeneval, Otávio Rastrello, Ferraz Pneu, a dona Dirce Helena e dona Brasilina, mas muito obrigado, tenha um bom dia, filho de Deus.
0: Grande abraço, meu amigo, tudo de bom? Uma ótima semana. Vamos ouvir então, primeiramente, o Trio Alto Astral, Troca o Ódio pelo Amor, depois o Luizinho Limeira, Pé na Tábua.

0: 10:24.
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6: Você está na sintonia da Paranaíba 94.7, o programa O Paranaíba no Sertão. E um recado aí para o pessoal que infelizmente já encerrou os pedidos de música de hoje, né? Vamos fazer o possível para rodar todas as músicas que o pessoal pediu, viu? Tem muita música para rodar ainda. Eu quero abraçar agora o meu amigo José Vitorino. É, o José Vitorino está lá curtindo o nosso programa. É, cadê o meu amigo José Vitorino? Fala, meu amigo, bom dia. E um bom domingo para você, meu amigo Zé Vitorino do bairro Nossa Senhora da Saúde.
7: Bom dia, meu amigo, com toda alegria. Se você puder, ronda para nós, Zé de Camargo, vestido de noiva.
6: Grande abraço, com muita alegria, meu amigo, como sempre. E em seguida tem um pedido lá do meu amigo Domingão Berranteiro, né? Cadê o meu amigo Domingão? Fala, meu amigo Domingão, bom dia e um bom domingo para você.
8: Bom dia, meu amigo Frank Gaspar, companheiro de todas as horas, campeão de audiência, líder de audiência. Você é um cara excepcional, não faz excepção de ninguém. E você é um cara que não tem falsidade. Se você puder mandar dois passarinhos, oferecer pro meu grande amigo Deusdete, que está fazendo aniversário hoje, irmão do filho, saudoso Luiz Alves. Meu amigo Deusdete, parabéns, meu amigo. Deus te abençoe e dê muita vida para você, falou? Meu amigo André, meu amigo Betinho do Sossó e o Miguel, meu amigo Otávio Rastrello, meu grande amigo Raimundo do Piqui, meu grande amigo Jabazinho da Feira, meu grande amigo Jabazinho da Feira, lá pacotão tudo por R$5, eu não venço não, vendo tudo. Ô Jabazinho, segura aí, meu irmão.
6: Grande abraço, amigo Domingão Berranteiro, tudo de bom, uma ótima semana para você. Eu quero abraçar meu amigo Magué da Rádio Olar, né? Ele e a sua família lá curtindo nosso programa. Um abração para você, meu amigo, tudo de bom. Abraço aí a professora Linda Mar, do bairro Social, né? Tá lá curtindo nosso programa, fazer o possível aí para rodar sua música, viu, minha amiga? Um grande abraço. Vamos de música, então, trazendo primeiramente o Zezé de Camargo, vestido de noiva. Depois o Alain Aladim, dois passarinhos.

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1: 10 horas e 33 minutos.
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9: São 10 horas e 34 minutos, 10h34. Lembrando a você que daqui a pouquinho, a partir das 11 da manhã, tem o Paradão da Semana com meu amigo Lindomar Pedrada e as 30 músicas mais rodadas durante a semana que você confere aqui na Paranaíba. E vamos seguindo em frente com o nosso programa, trazendo agora mais uma música. Eu quero abraçar meu amigo Zezão, lá da Ponte Funda, né? Meu amigo Zezão tá lá na sintonia. Um bom dia para você, meu amigo. Tudo de bom.
10: Ô, meu amigo Frank, bom dia.
9: Bom dia.
10: É o Zezão aqui da Ponte Funda.
9: Fala, meu amigo.
10: Queria te pedir uma música aí com Gilberto Gilmar, capa de revista, oferecendo para a minha paixão, o meu filho Rodrigo, Patrícia, Reno, Nedinho, para minha cunhada Ruth, para o meu irmão Antônio, minha cunhada Tereza aí na Dionara, o Pedro aqui na Fazenda Trindade, Helena, namorada do sonho, Luciano, do Fragaçar de Família, e para você aí, todos da rádio aí, todos que gostarem da música, um bom dia, um bom final de semana, um feliz domingo para vocês, hein?
9: Grande abraço, meu amigo, tudo de bom, um ótimo final de semana para você, meu amigo Zezão, e ele pediu, e vou ouvir com o Gilberto e Gilmar, capa de revista. E em seguida, tem um pedido lá da minha amiga Salma, da Rua Goiás, né? Bom dia, minha amiga, tudo de bom? Ela está a fim de ouvir Águas Passadas com o Milionário José Rico, oferecendo aí para o Martelinho, para a Ana Marta, para a doutora Camila e o doutor Felipe, seus netos, né? E também para o Juquinha da Saúde e o Décio Eustáquio ali na Rua Arlindo Vilela. Vamos ouvir então, primeiramente, capa de revista, depois Águas Passadas.

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1: 10:42.
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2: É a Paranaíba de Itumbiara 94.7, o programa O Paranaíba no Sertão. São 10 horas mais 43 minutos. Eu quero abraçar agora o meu amigo João Vitor, né? O João Vitor, que é neto do meu amigo Zezão da Walter Bar, bisneto, aliás, né? Deixa eu só ver aqui o pedido do meu amigo João Vitor. Fala, meu amigo João Vitor, né? Bom dia. Ele tá pedindo uma música. Oi, bom dia, sou o João Vitor. Ontem foi aniversário da minha avó. A música é A Casa da Vovó. Eu quero que ofereça para o meu bisavô, o Zezão, e minha bisavó, a Cícera, da Walter Bar. E o meu avô, João Vitorino, e a minha avó, Maria Sueli. Vou rodar para você agora. E eu quero abraçar também meu amigo Otávio Rastrello, né? Fala, meu amigo Otávio Rastrello, que está pedindo essa mesma música, né, meu amigo? Bom dia.
3: Fala, meu amigo Frank Gaspar, bom dia. Então, domingo, né? Hoje é domingo. Tô aqui, né, fazendo uma faxina com a minha esposa aqui, organizando a casa, para a minha talhada chegar. Então, vamos pedir a música aí para todos aí. Eu vou começar. Para minha tia Lena, ali do Buriti 1, né? Para minha tia Lúcia, para tia Minguinha, para minha mãe também ali na Horta Luiz, e também não perde o programa. Eu vou mandar para o Domingão Berranteiro, mandar para toda a família Ferreira, e, né, que nem eu falei, é domingo. Então, quero pedir a música para todos nós, pro Junquinho da Saúde, Peninha do Bairro Afonso Pena, o Paulinho lá do Marulina, o Tchão da 16, Zezão da Volte Barra, e para todos nós. Vamos ouvir então, e A Casa da Vovó, com Lourenço Lorival, que é o dia de fazer o frango, seu almoço especial vai esperar os netos. Eita, Casa da Vovó, de domingo, dia dos velhos, esperar os netos. Nego do Ouro, bom dia.
2: Isso aí,
3: Casa da Vovó,
2: amigo.
3: Com Lourenço Lorival.
2: Grande abraço para você, isso aí, meu amigo, tá certinho. Um grande abraço para você, bom domingo, e vamos ouvir então, depois tem o pedido lá da minha amiga Genise da Rua 14, né? Ela que tá afim de ouvir uma música do Dudu que da Van, Um Jantar para Jesus, né? Grande abraço, minha amiga Genise, tudo de bom.

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1: 10 horas e 52 minutos.
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0: Ela que está pedindo a música Casa de Caboclo com o Rick Renner, oferecendo para sua irmã, a Regina. Um abração para vocês aí, minhas amigas. E depois tem o pedido lá da minha amiga, a Glória Maria. É isto? Não, não é. É isso, é a Glória Maria, sim. Com a música Boiadeiro Errante, né? Com o Sérgio Reis, né? Deixa eu só pegar um alô da minha amiga, a Glória Maria. Fala, minha amiga, bom dia, bom domingo pra você.
1: Oi, Franklin, bom dia. Um domingo maravilhoso pra você e todos os seus. Franklin, se der roda pra mim com o Sérgio Reis, Boiadeiro Errante. Bom dia.
0: Bom dia para você, minha amiga, tudo de bom, um ótimo final de semana, e vou rodar para você agora. E depois, em seguida, né, tem o, depois da, do Rick Renner, tem a Boiadeira Errante, e em seguida tem o Gustavo Lima e Jorge Matheus, Inventor dos Amores. Essa música vai lá para minha amiga, a Maria da Horta, né, ela está oferecendo essa música lá para sua a vizinha, né, e sua amiga, a Salete, né, um grande abraço aí, ela gosta muito do Gustavo Lima, então, a Salete, vai para você, então, o Inventor dos Amores, de Gustavo Lima e o Jorge e Matheus. São 10h55, daqui a pouco tem o Paradão da Semana com meu amigo Lindomar Pedrada.

0: Valeu, Gustavinho.
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2: 11 horas e 6 minutos.
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9: É a Paranaíba de Itumbiara, o programa O Paranaíba no Sertão. Bem, gente, assim chegamos ao final de mais um programa, né? Que estará de volta domingo que vem com muita música para você. A apresentação foi minha, Franklin Gaspar. É, vamos agora com as últimas músicas do programa. Essa próxima música eu quero dedicar lá para o meu amigo Luiz do Jornal Plural, né? Tá lá curtindo o nosso programa. Um grande abraço para você, meu amigo o Luiz, né? Um grande abraço para você.
10: Bom dia, meu amigo Franklin. É, Gaspar, Luiz do Jornal Plural, tô na escuta. A hora que você tiver uma brechinha, se puder tocar para mim Memórias, Mato Grosso e Matias, ficarei feliz. Um abração para você, bom domingo, bom trabalho.
9: Grande abraço para você, meu amigo, bom final de semana. Vou rodar para você agora. Depois tem o pedido lá do meu amigo o Robson da Cidade de Jardim. Ele está a fim de ouvir Caminhão é Assim, né? Vai para você então agora. E depois, em seguida, tem o pedido lá da meu amigo Nilvan Pereira Alves, né? Meu amigo Nilvan está lá na sintonia. Bom dia, meu amigo.
11: Bom dia, Franco. Passa aquela muda de lá para cá com Chico Rei, Paraná.
9: Grande abraço, vou passar para você agora. Depois da música de lá para cá, tem um pedido do meu amigo Luciano do Frango Assado. Um bom dia para você, meu amigo.
12: Bom dia. Bom dia, Franco, Luciano, aqui do Frango Assado. Estou te ouvindo, hein? Toca para nós aí. Mentira também é verdade. Parece que meu pai é mesmo, vai ver Morar do Sonho. Chicão lá da 28, Mário Fofoca, André do Panal, Zezão do Dom Bosco. E para quem gostar do modão, tamo junto, hein? Domingo, bora agir, bora trabalhar. Lembrando que eu ouvi que hoje é dia de Frango Assado. Tamo junto.
9: Grande abraço para você. E fechando o nosso programa, tem o pedido lá do... da minha amiga que pediu essa música, né? É o Ed Brito Samuel, ponto G. É o meu amigo... Gilson da Feira, né? O Gilson da Feira tá lá curtindo o nosso programa, né? Fala, meu amigo Gilson, bom dia.
13: Bom dia, Franco Gaspar, bom?
9: Tudo jóia.
13: Tá? Família,
9: eu tô bom.
13: Tudo jóia, tudo na paz do Senhor?
9: Graças a Deus.
13: Que é o Gilson, Franco Gaspar.
9: Fala, meu amigo.
13: Olha pra nós aí, é de Bito Samuel, ponto G aí. Quero oferecer para todos meus amigos feirantes, o Marquinho do Frango, Pedrinho do Milho, Nadinha do Buriti e a todos que gostaram da música, todos meus amigos. A Lenir, minha irmã lá no Buriti, lá na Rua Bandeirante. A outra irmã minha aqui no, na UPA, aqui, a Ana e a Maria Giovânia. Eu ofereci para todo mundo gostar da música. Falou, Franco Gaspar. E para a Adriana aqui também. Tá com Deus, tchau, um abraço, bom domingo. E pro Pedrinho do Milho, você roda qualquer um aí de Bruno Marrone. Peço para todos os amigos feirantes e todo familiar. Falou, meu amigo Franco, um abraço.
9: Grande tchau. Abraço, meu amigo. Tudo de bom, um ótimo final de semana para você, viu? Vou ficar devendo a música do Pedrinho do Milho, viu? Não deve ter dado tempo de rodar hoje, viu? E, então, na sequência tem o programa O Paradão da Semana, né? E com o Lindomar Pedrada e as 30 músicas mais rodadas. Vamos, então, primeiramente, o Mato Grosso e Matias Memórias, depois O João Mineiro e Marciano, caminhão é assim, depois Chico Rei Paraná de lá pra cá. Em seguida, o José Rico, mentira também é verdade, fechando com Ed Brito e Samuel. Ponto G. Grande abraço, fiquem com Deus. Eu estarei de volta amanhã, a partir das 8 da, das 5 da manhã, com o programa O Bom Dia Sertanejo. Grande abraço, fiquem com Deus e até sempre.

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2: 11 horas e 28 minutos.
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4: Bom dia, Itumbiara, sul de Goiás, Triângulo Mineiro. Bom dia, meus amigos, minhas amigas, senhores e senhoras. É com muita alegria que estamos chegando em seu rádio neste domingo, dia 20 de setembro de 2026, trazendo aí mais um programa, nosso Paradão da Semana, onde você vai conhecer comigo e toda a nossa equipe as 30 músicas mais tocadas aqui na 94.7, na nossa nova Paranaíba FM. Apresenta a nossa equipe, trabalha com a gente até às 11, até a 1 hora, né? Até às 13 horas. Sala de gravação, o jovem Lázaro Neto. Discoteca e programação, o bom vascaíno Caio César. E a apresentação é nossa, Lindomar Pedrada. E claro, você pode me chamar de amigo. Toda a nossa produção, desejamos a você e a sua família um bom domingo e agradecemos pela companhia e pela audiência. 30ª colocada, para a alegria da Dorinha, né, Dorinha? Cidade de Jardim. 30ª colocada, Nando Moreno, Rio Negro Solimões. É o Chapeludo. 29ª, Marcos Ibeluti. Pena que se já namora.

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2: 11 horas e 37 minutos.
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7: É o paradão da semana, meus amigos. Neste domingo, você em casa com a família, preparando para aquele churrasco, aquele almoço, né? Aguardando visitas. Um abraço a você, bom domingo, bom almoço, bom churrasco e obrigado pelo carinho da companhia, tá bom? 28ª, Guilherme Santiago e Mari Fernandes, Por Que Brigamos? 27ª, Bruno e Barreto, Texana 37.
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2: 11:44.
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4: Já começando, abraçando os nossos amigos ouvintes todos os domingos, né? Quero mandar um abraço lá pro nosso amigo Lobão. O Lobão e a Elaine. O casal estão ouvindo a gente na rua Panamá. Elaine e Lobão, bom domingo, hein? 26ª, César Menotti e Fabiano, Diana Castela. Eu sem você não dá. 25ª, Edibrito e Samuel. Toda mulher.

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3: Paradão da semana, abraça com carinho o pessoal do bairro Brasília. Alô, bairro Brasília, um abraço a todos, hein? Tá lá o El, o Marcelo e os filhos do bairro Brasília, o nosso amigo Inhô, lá do bairro Inhô também, um abraço. Todo o pessoal do bairro Brasília curtindo a gente, obrigado pelo carinho de vocês aí, tá bom? 24ª, Cleite Romário, chuva de bênçãos. 23ª, Léo Magalhães, eu amo você.
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3: No setor Afonso Pena, mãe e filha ouvindo a gente, a Paula e a Nilsa. Alô, Paula, a Nilsa, aí no setor Afonso Pena, na fazenda Cachoeirinha, tá lá o Careca do Açougue, Careca, o Tchãozinho, a Marília, a Lorena, aí na chácara, ouvindo a gente, aquele abraço na fazenda do Careca. 22ª, Ícaro e Gilmar, imagina você. 21ª, Emílio e Eduardo, barulho da buzina.
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1: 11:59.
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1: 12:06.
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5: O Lindomar do Edifício Executivo, meu xará, meu companheiro, meu amigo. Lindomar, Edifício Executivo, aquele abraço, amigo. E as irmãs do Lindomar, a Iracilda, a Gecilda e a Erenilda. São as irmãs do Lindomar, também curtindo a gente. Aquele abraço, bom domingo para a família. 20ª colocada, Bruno Marrone, evento do ano. 19ª, Paula Fernandes, era eu.

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3: Lá no Zenon Borges, a Ione e o Antônio Salles, o Tony Leiteiro e a Neuza, morador do Zenon Borges. Aquele abraço, bom domingo. 18ª, Gustavo Mioto e Murilo Rio, novo sozinho. 17ª, Panda. Toca telefone.

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1: 12:22.
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8: Eu sou o Lindomar Pedrada e estamos aqui apresentando para você o nosso Paradão da Semana, neste domingo, dia 20 de setembro, né? Um abraço a todos, bom domingo, hein? Obrigado pelo carinho da companhia, né? Lá no Granville, a Marina e seu esposo, né? O Nilson Pedreiro, no Granville, bom domingo. A Nilda Abreu Wells, também do Granville. O Zé do Carvão, a esposa Adriana. O Beato Salu e a família. O Ítalo Tucapas e a Leda. O Afonso e a Yolanda. O Mozair Adalvo e também a Carmozina Aguimar no Granville. Todo Granville ouvindo a gente. Um abraço a todos, bom domingo. 16ª, Eduardo Costa, imagina eu. 15ª, Matheus e Cauã e Panda, me leva pra você. Música.

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1: 12 horas e 30 minutos.
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Paradão da semana, abraço nosso amigo Raimundo Piqui. Alô, Raimundo Piqui, tá aí vendendo o seu Piqui, né? Em frente ao Baiotel, em frente ao Reis. Abraço, Raimundo Piqui. Muito obrigado pelo carinho, amigo. Boas vendas, hein? Jandirinha, do Jardim Liberdade. Margarida e a filha do Veloso. A Selma do Maruli, do Norma Gibaldi, né, Selma, do Norma Gibaldi? Também um bom dia ao Vanilson Pintor. Alô, Vanilson Pintor. Um abraço a você, Vanilson Pintor. Obrigado pela companhia também, viu? Tá aí curtindo o nosso Paradão da semana, né? Pra alegria de muita gente, a Rita Peixoto e o Chico da Rua 17. Nosso abraço e um bom domingo. Renan e Raí, defendendo a 14ª posição. Encontros Imperfeitos, 13ª. Ué, Safadão e Zé Vaqueiro, cê volta!

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2: 12 horas e 38 minutos.
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6: É o paradão da semana, meus amigos, minhas amigas, um abraço a todos, né? O meu cunhado Rubens, hoje soprando velhinhas, né? Ô, Rubão, aí do bairro Paranaíba. Rubão recebeu os parabéns da esposa Luzia, das filhas Landa Cristina, Larissa, do Gerro Tales, e os meus parabéns também da irmã do Rubão, que é minha esposa, Bebel. Estamos abraçando o Rubão do bairro Paranaíba, que hoje tá ficando mais experiente, né, Rubão? Saúde pra você, amigo. Tudo de bom, hein? Que Deus te abençoe. 12ª, Zezé de Camargo, irmão da Lua, irmão das Estrelas. 11ª, Jorge Henrique Rodrigo, mais, né? A Laia.

0: começou.
1: Até de Galã!
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3: 12:46.
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7: Paradão da semana, abraço da Vila Vitória, minha amiga Neuza, a Neuza Osvaldo, alô Neuza Osvaldo da V14, bom domingo, a Márcia Costureira da Rua V3, a Joana da Rua V9, né? Um abraço a vocês, o Chicão Garçom e a Silvana também da Vila Vitória, aquele abraço. Décima colocada, Simone Mendes, Jeito Fajuto. Nona colocada, Israel Rodolfo, hoje não. Música.

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1: 12:53.
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5: Paradão da semana, abraço nosso amigo Zé Reinaldo. Alô, Zé Reinaldo, aí no seu apartamento, fazendo seu almoço. E já tá almoçando já, né, Zé Reinaldo? Sempre tomando a cerveja gelada, né? Bom domingo, Zé Reinaldo. Lauana Prado, defendendo a oitava posição, saudade sua. Sétima colocada, João Bosco e Vinícius, o Guilherme, ancorada.

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1: 13 horas.
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1: Família Pezão, família tradicional, família Pezão. Essa família tem história pra contar em Itumbiara, hein? Família tradicional, tem que tirar o chapéu pra família Pezão, né? Um abraço aí, nosso amigo, o Pezão e a Linda, preparando o seu almoço. Alô, Pezão, alô, Linda, bom domingo, bom almoço. E os irmãos na rua, Florian Peixoto, o Kinka, flamenguista, e o Eduardo, né? Um abraço a vocês, Eduardo, um abraço, Kinka, toda a família Pezão, bom domingo. Sexta posição, Maiara e Maraíza, já te namoro. Quinta colocada, Fernando Sorocaba e Léo Foguete, não importa os quilômetros.

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2: 13:07.
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5: É, moçada, é o paradão da semana, abraçando você nas fazendas, né? Lá no Santa Maria, o Denerval, a Vanildo Tinego, né? A Patrícia, o Edson, Donizete, a Donizete, também no Santa Maria. O Edino Quilombo, alô Edino Quilombo, lá na Fazenda Salina, a Vanildo, o Nilo Machado também. Bom domingo a todos, hein? Quarta posição, Jorge Matheus, Só Se For Sozinho. Terceira colocada, Diego e Vitor Hugo, Moça Pra Casar.

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1: Essa é pra casar, viu?
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3: 13h14.
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8: Nosso amigo Oripim também tá ligado, Oripim. Oripim, a dona Tina, Raquel, Renato, Jorípides, toda a família aí. Santa Maria, aquele abraço a vocês, tá bom? Obrigado pela amizade. Bem, meus amigos, e assim estamos chegando ao final do nosso Paradão da Semana. Contei com os trabalhos, mais uma vez, dos meus amigos, Lázaro Neto, na sala de gravação, discoteca e programação de Caio César. E aqui, este amigo de vocês, amigo de todas as horas,

Domar Pedrada. A todos um bom domingo. Continue com o rádio ligado. Tá chegando a programação especial pra você aí, tá bom? Fica com a gente. Bom domingo. Segunda colocada, Luan Santana, Olho Marrom. A primeiríssima campeonista mais tocada. Para ele, o embaixador Gustavo Lima, Bala Alojada. Pra você e a sua família, uma boa tarde, um bom domingo.

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2: 13 horas e 22 minutos.
3: Boa tarde.

0: 13:30.
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A Radioatividade leva até vocês mais um programa da série a série. Dedique uma canção a quem você ama. Eu tenho aqui em minhas mãos uma carta. Uma carta de um ouvinte que nos escreve e assina com um singelo pseudônimo de mariposa apaixonada de

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1: 13 horas e 38 minutos.
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7: Menino, chega aqui, pra gente cantar juntos, vai, por favor.

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1: 13:52.
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0: Muito obrigado.
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2: 14 horas e 2 minutos.
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1: 14 horas e 28 minutos.
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0: agora é com vocês, Bruno e Marrone.
1: Linda, mano.
2: Primeiramente, guardo suas armas.

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1: 14 horas e 38 minutos.
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0: Alexandre Pires, senhoras e senhores.
1: Na saída. Prado!
0: Obrigada, Goiânia!
2: Aô, companheiro bruto!
3: Mas essa moda é boa demais.
2: E eu tô feliz demais de estar cantando ela com você aqui, viu?
3: Prazer é todo meu.
2: Você é o cara.
3: Nós.
2: Te amo,
3: meu irmão. Eu também te amo. Obrigado pelo convite.

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2: 15 horas e 2 minutos.
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2: 15 horas e 15 minutos.
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0: Israel Rodolfo!
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0: De novo!
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2: 15 horas e 26 minutos.
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0: 11:36.
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0: Obrigado.
1: Lindo. Foi demais.
0: Lucas Luco, Lauana
1: Prado. Lauana Prado e Lucas Luco. Obrigada.

0: Nacional de Cuiabá.
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2: 16:08.
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1: 16:18.
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1: 16:30.
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1: 16:41.
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1: 16 horas e 54 minutos.
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3: Eu sei que se você estiver me ouvindo, vai entender que uma mesma história tem sempre duas versões. E essa é a minha.

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2: 17:04.
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1: 17 horas e 16 minutos.
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0: Valeu, meninas.
1: A salve de palmas pro Jorge Henrique Rodrigo, gente.
0: Bruno Marrone.
2: Obrigado.

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3: 17:25.
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2: 17 horas e 36 minutos.

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2: 17:45.
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1: 17:55.
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1: 18 horas e 7 minutos.
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0: você vê.
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2: 18 horas e 28 minutos.
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1: 18:38.
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1: 18:50.
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0: 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E a hora certa.
1: 19 horas e 14 minutos.
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A nossa recompensa é Ele mesmo, e se Ele está, nós então temos tudo. Onde o Senhor está, aí está a alegria, aí está a paz, aí está a plenitude, aí está o sentido, aonde o Senhor está. Por isso, Senhor, eu digo sim, eis-me aqui, Senhor. Atenda esse chamado do Senhor que vem para te fazer tão feliz, que vem te trazendo uma oportunidade nova para hoje começar e começar do jeito certo. Como é, irmã Maria Raquel, começar do jeito certo? É começar com Jesus. É começar com Jesus, é continuar com Jesus, é permanecer com Ele, por Ele, com Ele e nele sempre. Amém? Obrigada, Senhor, por cada pessoa que aqui está, por cada pessoa que hoje está atendendo ao chamado do Senhor. E por isso está encontrando a saída, está encontrando a solução, está encontrando a luz no final deste túnel, está encontrando a solução para os seus problemas, está encontrando sentido para a sua vida a partir deste encontro contigo. Como é bom, Jesus, estar contigo. Fala para o Senhor, como é bom, Jesus, estar contigo. Quantas pessoas que hoje estão ainda à espera

Santos, Maria das Graças Ferreira, Maria José Pereira. Pela saúde da família Paula Campos, Selma Pereira Costa e Cida, Ana Cristina Franceschi, Ronei Edson Silva, Maria de Lourdes Santos. Em ação de graças pelo movimento Mãe Rainha, pelos dizimistas e benfeitores, pela família Ribeiro e pelo aniversário de Manuela Passos Ribeiro.

A liturgia de hoje nos convida a entender mais profundamente o que significa estar em aliança com Deus.

Essa aliança é um presente do seu amor por nós, oferecido gratuitamente e confirmado em Jesus Cristo. Somos convocados para, em torno da palavra e da Eucaristia, experimentarmos seu amor e sua misericórdia, e aprendermos a agir com misericórdia em relação aos irmãos. Somos todos chamados ao caminho da salvação, vivendo com justiça e honestidade na forma como cuidamos dos bens que Deus nos confia. Unidos ao movimento Mãe Rainha e seus missionários, procuremos buscar o Senhor enquanto pode ser achado e invocá-lo enquanto está perto. Alegres, cantemos. Música.

0: noite. Amados irmãos e irmãs, que alegria estarmos na casa de Deus e também nossa casa. Para bem iniciarmos esta Santa Missa, invocamos sobre nós a Santíssima Trindade. Em nome do Pai, e do Filho, e do Espírito Santo. Que a graça de nosso Senhor Jesus Cristo, o amor do Pai e a comunhão do Espírito Santo esteja sempre convosco.
1: Bendito seja Deus que nos reuniu no amor de Cristo.
0: Neste momento do ato penitencial, fechando os nossos olhos, pedimos perdão a Deus pelos nossos erros e pecados. Em especial hoje pedimos perdão pelas vezes que fomos invejosos, ciumentos, como hoje também aprenderemos neste Evangelho. Por isso, arrependidos, cantemos.

0: Deus Todo-Poderoso, tenha compaixão de nós, perdoe os nossos pecados e nos conduza desta para a vida eterna.
1: Amém.
0: Na certeza do amor e do perdão de Deus, entoamos o hino de louvor.

0: Neste momento, no silêncio do seu coração, coloque sobre este altar a sua vida. Em alguns momentos da nossa história, nós nos perguntamos: será que eu estou no caminho certo? Será que eu fiz as melhores escolhas até agora? Será que há algo que eu ainda me arrependo? Algo que quero melhorar na minha vida? Por isso, coloque sobre este altar todas essas perguntas e todo esse discernimento que Deus te guiará a responder. Ó Deus, que resumistes toda a sagrada lei no amor a vós e ao próximo, concedei-nos que, observando os vossos mandamentos, mereçamos chegar à vida eterna. Por nosso Senhor Jesus Cristo, vosso Filho, que é Deus, e convosco vive e reina, na unidade do Espírito Santo, por todos os séculos dos séculos.
1: Amém.

0: Leitura do livro do profeta Isaías. Buscai o Senhor enquanto pode ser achado. Invocai-o enquanto ele está perto. Abandone o ímpio seu caminho, e o homem justo suas maquinações. Volte para o Senhor, que terá piedade dele. Volte para o nosso Deus, que é generoso no perdão. Meus pensamentos não são como os vossos pensamentos, e vossos caminhos não são como os meus caminhos, diz o Senhor. Então meus caminhos estão acima dos vossos caminhos, e meus pensamentos acima dos vossos pensamentos, enquanto está o céu e a terra. Palavra do Senhor.
1: Graças a Deus.

Leitura da carta de São Paulo aos Filipenses. Irmãos, Cristo vai ser glorificado no meu corpo, seja pela minha vida, seja pela minha morte. Pois para mim, o viver é Cristo e o morrer é lucro. Entretanto, se o viver na carne significa que meu trabalho será frutuoso, neste caso, não sei o que escolher. Sinto-me atraído para os dois lados. Tenho desejo de partir para estar com Cristo, e que para mim seria de longe.

0: hoje o melhor, mas para vós o mais necessário que eu continue minha vida neste mundo. Só uma coisa importa: vivei à altura do Evangelho, palavra do Senhor.
1: Graças a Deus.

0: Naquele tempo, Jesus contou esta parábola a seus discípulos. O reino dos céus é como a história do patrão que saiu de madrugada para contratar trabalhadores para a sua vinha. Combinou com os trabalhadores uma moeda de prata por dia e os mandou para a vinha. Às 9 horas da manhã, o patrão saiu de novo e viu outros que estavam na praça desocupados e lhes disse: ide também vós para a minha vinha, eu vos pagarei o que for justo. E eles foram. O patrão saiu de novo ao meio-dia e às 3 horas da tarde e fez a mesma coisa. Saindo outra vez, pelas 5 horas da tarde, encontrou outros que estavam na praça e lhes disse: por que estáis aí o dia inteiro desocupados? Eles responderam: porque ninguém nos contratou. O patrão lhes disse: ide vós também para a minha vinha. Quando chegou a tarde, o patrão disse ao administrador: chama os trabalhadores e paga-lhes uma diária a todos, começando pelos últimos até os primeiros. Vieram os que tinham sido contratados às 5 da tarde e cada um recebeu uma moeda de prata. Em seguida, vieram os que foram contratados primeiro e pensavam que iam receber mais. Porém, cada um deles também recebeu uma moeda de prata. Ao receber o pagamento, começaram a resmungar contra o patrão: esses últimos trabalharam 1 hora só, e tu o igualastes a nós, que suportamos o cansaço e o calor o dia inteiro? Então o patrão disse a um deles: amigo, eu não fui injusto contigo. Não combinamos uma moeda de prata? Toma o que é teu e volta para casa. Eu quero dar a este que foi contratado por último o mesmo que dei a ti. Por acaso não tenho direito de fazer o que quero com aquilo que me pertence? Ou está com inveja porque estou sendo bom? Assim os últimos serão os primeiros, e os primeiros serão os últimos. Palavra da salvação.
1: Glória a vós, Senhor.
2: Podemos sentar, meus irmãos e irmãs. Nós acabamos de ouvir na primeira leitura de hoje Deus dirigindo a palavra ao profeta Isaías. E Deus diz o seguinte: os seus pensamentos

pensamentos não são os meus pensamentos. Os seus caminhos não são os meus caminhos. Porque no fundo nós precisamos perceber que muitas vezes nós não pensamos como Deus pensa. Porque imagina só, o nosso pensamento muda muito com o tempo. À medida que a gente vai adquirindo conhecimento, experiências, a gente vai aprendendo a ler a vida de um jeito melhor. Ou ao menos deveria ser assim, né? Mas em relação a Deus, esse tipo de evolução não existe, porque não há nada que Deus ainda não saiba. Não tem nada que Deus precise aprender. Por isso que o pensamento dele não é igual ao nosso, porque o dele é o pensamento que já sabe de todas as coisas, do ontem, do agora e do amanhã. E por isso que ele pensa sempre o que é absolutamente certo. Já nós, bem, nossos pensamentos a gente já sabe até onde ele nos leva, né? Quantas vezes com os nossos pensamentos nós já não erramos muito nessa vida? Fizemos escolhas que nos levaram para a tristeza, para o desengano, para a ilusão e para buracos que foi difícil sair. E é muito interessante porque Deus nos revela os seus pensamentos. Mas mesmo a gente sabendo como Deus pensa, a gente ainda escolhe pensar diferente. Estou mentindo? A gente não sabe como Deus pensa as coisas? A gente sabe. Quantas vezes nós já não ouvimos na missa a palavra de Deus nos revelar os pensamentos dele? E Deus nos dizendo: meus filhos, amai-vos uns aos outros como eu vos tenho amado. E a gente ouviu o pensamento de Deus, acha lindo, olha que gracinha, né? Mas aí na hora da gente pensar, a gente pensa como? Eu odeio fulano. A gente vem na igreja, escuta mais um pensamento de Deus, como foi nos últimos dois domingos, a perdoar incondicionalmente. É como Deus pensa. E a gente sai da igreja dizendo: eu não perdoo nem pintada a ouro. Eu quero ver a cara daquela pessoa mais. E aí a gente vem aqui na igreja e sabe que o pensamento dele é voltado para o cuidado, para a caridade. E a gente sai da igreja e finge que nem vê quem sofre. Então, no final das contas, nós sabemos como Deus pensa. Mas a gente escolhe pensar diferente. E é interessante isso, porque mesmo a gente pensando diferente de Deus, ele respeita tanto nossas escolhas, né? Ele respeita tanto até nossos erros. E ele faz de tudo para nos apontar o caminho certo. Quantas vezes nós já não erramos e fomos perdoados. E aí então, seguindo adiante, hoje nós somos convidados a aprender mais um dos pensamentos de Deus. Temos aprendido muitos. E hoje ele nos ensinará mais um das formas mais belas e puras de se pensar a vida. Porque pensa só, Deus criou tudo que existe. Inclusive eu, inclusive você. Se Deus criou tudo, você não acha que ele sabe o melhor caminho para viver essa vida? Você não acha que ele sabe os melhores e perfeitos conselhos sobre como vivê-la? É claro que sim. Então que nós possamos aprender a pensar mais como Deus pensa. E aí então no evangelho de hoje nós acabamos de ouvir uma parábola contada por Jesus. A parábola dos empregados da última hora. E nela, nós nos deparamos com o seguinte cenário, só para vocês entenderem por curiosidade. No tempo de Jesus, não existia carteira assinada, não tinha direito trabalhista, não tinha nada disso. Os patrões, os donos das propriedades, ia, contratava alguém quando queria ou precisava, pagava uma diária e depois, a pessoa que se vire.
E é por isso que nesse evangelho, os trabalhadores vão de manhã cedo para a praça, esperando que alguém os contrate. E aí então, o que Jesus nos apresenta é um patrão, vai de madrugada para a praça, e lá ele chama todo mundo que estava esperando a ser contratado, e ele faz uma promessa: eu te pagarei uma moeda de prata. E aquelas pessoas que estavam lá aceitaram? Sim, todos aceitaram o que o patrão prometeu, uma moeda de prata. Essa informação é muito importante para a gente entender o sentido dessa parábola. Depois o patrão resolve voltar a outros horários na praça, vendo se tinha alguém ainda procurando emprego. E ele volta às 9, ao meio-dia, às 3 da tarde e às 5 da tarde. Cada uma das vezes que ele vai, ele contrata mais pessoas, até que os últimos que ele contratou foi às 5 horas da tarde. O expediente terminava às 6. Ou seja, quem foi contratado por último trabalhou uma hora só. Maravilha, né? Um sonho, né? E aí, o que que acontece? Terminou o dia de trabalho, o patrão chama todo mundo, e naquele momento começa a pagar de quem trabalhou menos tempo até quem trabalhou o dia inteiro. Quando chega o pagamento daquele que trabalhou uma hora, o patrão paga quanto? Uma moeda de prata. Eu fico pensando na minha cabeça a reação de quem chegou de madrugada, cutucou o outro assim e falou: opa, se esse aí que trabalhou uma hora já ganhou uma moeda de prata, ah, imagina nós, né? Hoje eu vou gastar todas as minhas moedas lá no bar do seu Zé, tomando vinho. E aí, quando chegou a vez daquele que trabalhou o dia inteiro, o patrão pagou quanto? Uma moeda de prata. Nessa hora, aquele que trabalhou o dia inteiro se revela e começa a criticar o patrão. Mas o Senhor igualou estes a nós, que aguentamos o dia inteiro no sol, no trabalho. E aí nessa hora o patrão desmascara aquele funcionário e diz o seguinte: amigo, eu não te paguei o que combinei com você? E aí ele responde, continua dizendo: por acaso não posso eu fazer aquilo que quero com aquilo que é meu? Ou você está com inveja porque eu fui bom? E é muito interessante porque corre o risco de nós às vezes sermos como esse funcionário que trabalhou o dia inteiro e por isso achamos que merecemos mais do que o outro. É claro que eu não estou falando mais agora na ordem do trabalho do dia a dia. Eu estou falando sobre o trabalho na messe, no trabalho de você escolher agir com o bem. No fundo, esse é o trabalho que nós devemos desempenhar nessa vida: ser bons. E agora, nós vamos descobrir uma das coisas mais interessantes sobre o pensamento de Deus, talvez uma informação nova para nós. Para Deus não existe meritocracia. Para Deus não existe meritocracia. Mas por que, padre, que não existe meritocracia para Deus? Porque não há nada que nós possamos fazer nesta vida que possa merecer o que Deus tenha nos dar. Eu saí de casa com 14 anos de idade, entrei para o seminário. Hoje vejo a minha família 3-4 vezes no ano. Abdiquei de ter uma família minha, de ter meus filhos, de ter uma vida completamente diferente. E eu garanto a vocês que no final da minha vida, nada disso que eu vivi e fiz servirá de moeda de troca para a salvação. Porque nada que eu fiz nesta vida ou fui é grande o suficiente para barganhar com Deus algo que não se compra.
E talvez esta seja uma das horas que mais nos incomode, se a gente não perceber que Deus pode ser bom porque Ele decide.

de ser bom. E aí a gente pode se perguntar, mas então se Deus vai pagar do mesmo jeito a mim, aquele drogado, para que eu tenho que ser bom então? Para que então que eu devo seguir os valores? Para que eu tenho que ser honesto? Se no final da vida a salvação não será meritocrática. E aí agora eu te devolvo então a esta

bondoso com as pessoas? E esta pergunta tem o poder de nos desmascarar, porque corre o risco de, ao longo da nossa vida, sermos esse funcionário que passa a vida inteira só reclamando, que nem ele falou, a gente que aguentou esse sol todo, o dia inteiro trabalhando com o sol na cacunda, e o Senhor me iguala a ele. E aí é que está, na lógica de Deus, não há nada que possamos fazer para mérito, mas será que nós não podemos ser bons porque escolhemos ser bons? Você que tem agora consciência de tudo aquilo que Deus pensa, será que não vale a pena ser bom porque você percebe que é melhor assim? Ou você só age com bondade com medo do inferno? O amor de Deus nunca poderá ser baseado pelo medo, porque não existe amor quando há medo. Como é que você vai amar alguém se você morre de medo do mal que a pessoa pode te fazer? Isso não é amor. Isso pode ser qualquer coisa menos amor. Deus não nos ama por medo. E é muito interessante porque vamos aprendendo hoje então a olhar para os outros agora não com um olhar meritocrático, mas com um olhar daquilo que se oferece e não daquilo que se espera. Alguns domingos atrás eu ensinava a vocês que a lógica de Deus não é a lógica da dívida, é a lógica da dádiva. Deus não nos paga à medida do que Ele nos deve, porque Ele não nos deve nada. Ele nos paga muito mais do que merecemos. E aí, ao longo desse pensamento de Deus, a gente descobre que, como não há mérito para Ele, Deus ama a mim, que fiz tudo isso na minha vida para segui-Lo, exatamente na mesma intensidade que Ele ama um filho dEle, que está lá na beira rio, doidinho de droga agora. E é nessa hora que a gente é levado a dar mais um passo na maturidade humana e da fé. Porque Deus nos ama, não por mérito, mas porque Ele escolheu amar. Deus não ama mais a mim do que ama você. Deus não ama mais o Papa Leão do que ama você que mal vem no domingo na missa. Deus nos ama na mesma intensidade. E o pior é que isso pode nos incomodar, né? Como assim, Deus? Você tem coragem de dizer que ama aquele vagabundo do mesmo jeito que você me ama? Que eu estou aqui na igreja, fiz primeira Eucaristia, fiz crisma, venho na missa aqui todo domingo. Ué, você é bom por quê então? Você está esperando o que em troca? O passo da maturidade mais importante na nossa vida de fé é quando decidimos ser bom, porque encontramos na bondade um valor em si mesma, e não porque queremos trocá-la depois em algo. Se a gente só é bom porque espera de Deus a salvação, é porque no fundo eu não amo a Deus, eu adoro a mim mesmo, faço tudo girar à minha volta. Vocês estão pegando a profundidade desse pensamento e de que passo de maturidade na fé isso nos leva? Eu estou trazendo para vocês uma reflexão para que a gente amadureça. Não precisamos ser crianças birrentas, implorando por presentes. Precisamos ser adultos maduros, capazes de escolher o que é certo, porque sabemos o que é certo. E agora me diga uma coisa: viver pelo pensamento de Deus não é muito melhor do que viver pelos nossos? Meus pensamentos por mim mesmo não me levaram a bons lugares, e tudo aquilo que me foi bom foi porque no final o pensamento era o que Deus pensava. Pensamos

hoje a Ele a graça de pensar mais como Ele, para ser livres nessa relação entre salvação e vida. Não seja bom porque você no final do dia quer exigir a sua moeda de prata. Seja bom porque há valor em trabalhar na vinha de Deus. E para encerrar esta reflexão, eu trago agora um feedback que já tenho contado para vocês, mas para coroar esse momento, de onde eu também tenho aprendido esse pensamento de Deus, que até pouco tempo eu não sabia ainda. É bonito, né? A gente perceber que Ele vai aos poucos se revelando a nós, né? Quantos aprendizados você já não teve ao ouvir a palavra dEle? Quanto pensamento novo que você percebeu que ao aplicar na sua vida, você falou: puxa vida, ainda bem que eu fiz isso, né? Ainda bem que eu aprendi de Deus. E aí então o que eu quero partilhar com vocês é o seguinte: há exatos 9 meses atrás, na porta da comunidade Santa Luzia, aqui da nossa paróquia, passava um jovem chamado Marcos, e a bicicleta dele estragou na porta da igreja. Providência divina, com certeza. E aí aquele jovem viu que na comunidade estava acontecendo alguma coisa, e ele nunca tinha ido numa igreja católica. Ele entra, e estava acontecendo um retiro para catequese, e ele decide ficar e participou o dia inteiro. No final do dia, ele partilhou com aqueles jovens e com quem estava lá que ele estava perdido no meio das drogas, e nos pediu ajuda. Naquele momento, nossa paróquia como um todo, encabeçada por diferentes pessoas, percebeu que podíamos ajudá-lo. Por mérito dele? Não. Ele não merecia ser ajudado. Se eu fosse ouvir os meus pensamentos, eu diria: está aí porque quer. Vagabundo. Ele que caminhou esse caminho, ele que se vire. Não é isso que a gente fala pra gente? É, eu sei que é. Porque eu também falo isso pra mim às vezes. Mas aí somos chamados a pensar como Deus e não como eu mesmo, porque meu pensamento é contaminado pela minha preguiça, pela minha zona de conforto, pelos meus preconceitos, pela minha raiva. Então naquele momento decidimos pensar como Deus e decidimos ajudá-lo, mesmo sem ele merecer. Arrumamos um lugar para levar ele, uma casa de recuperação, onde ele passou 9 meses lá. E 9 meses levando cestas básicas, a comunidade se juntando e, né, fazendo uma cesta de produtos de higiene pessoal, o que mais ele precisasse de roupa, fizemos a presença, missas, conversas. E nessa semana ele retornou. 9 meses depois ele nasceu um homem novo. E aí nossa paróquia combinou com ele que nós alugaríamos uma casa para ele por 3 meses. Arrumamos um excelente emprego para ele, mobiliamos a casa dele, e agora ele tem uma oportunidade de viver uma vida completamente nova. Porque ele merecia? Não. Porque podíamos fazer. E aí é que está. O pensamento de Deus não é pelo mérito, é pelo que se pode oferecer. Deus nos oferece muito mais do que merecemos. Quantas vezes já nos perdemos nessa vida e Ele continua nos cercando de graça, nos cercando de amores, de ajuda, de pessoas, de lugares para nos ajudar. E aí eu fui aprendendo nessa situação, inclusive, que Deus me ama na mesma intensidade que Ele ama o Marcos. E se Deus ama o Marcos, quem sou eu para não amar Ele também? Pegaram o pensamento? Pegaram como Deus age?

0: talvez essa atitude, que é o pensamento de Deus, seja a única chance que ele vai ter na vida de sair do lugar que ele estava. E é aí que a graça faz milagres. Por quê? Porque é onde a gente permite que Deus haja em excesso naquilo que a gente nem merece. Deus é tão bondoso conosco, mas na hora da gente ser bondoso com o outro, a gente é tão mesquinho, né? Por isso hoje pedimos a Deus a graça de pensar mais como Ele, porque Ele sabe como viver essa vida. E eu te garanto, meus irmãos, no dia da nossa morte, Deus não vai perguntar nada sobre coisas que você teve. Ele vai querer saber: meu filho, e você? Mudou a vida de alguém? Deixou uma marca nesse mundo? Foi reflexo da minha palavra? Daquilo que fui para você, para os outros? Ou será que você viveu o mínimo do mínimo, fazendo o mínimo de bondade só para não perder o céu, querendo trocar comigo no final da sua vida algo que jamais compraria o que eu tenho para te oferecer? Por isso pedimos hoje a Deus a graça de pensar como Ele. Outro dia eu até partilhava com vocês que eu tenho que me policiar muito em relação a isso, né? Quando eu vejo um motoqueiro empinando a moto, o que eu penso? Podia cair, né? Quando passa aquele som alto de madrugada, ou na hora da missa, eu penso assim: por que que esse som não estoura? O som da igreja estourou, e o desses carros não estoura? Aí eu penso assim: opa, esse é pensamento meu ou de Deus? É meu. E aí, mais uma vez, sou lembrado que Deus não deseja sofrimento, Deus deseja conversão. Se você não quer fazer nada para que o outro mude de vida, pelo menos não deseje mal. Pelo menos fica na sua. Agora, se você quiser fazer sua vida valer a pena, ao encontrar realidades que te desafiem, se pergunte: o que eu posso fazer para transformar a vida dessa pessoa? E agora entra uma das partes mais difíceis, e digo isso por mim mesmo: é fazer sem esperar nada em troca. Fazer o bem sem esperar o céu, e fazer o bem às pessoas sem esperar o resultado que eu quero. Porque pode ser que o Marcos, em algum momento da vida dele, se perca de novo. E aí? Vou abandonar a sabedoria que Deus me deu de oferecer porque eu posso, e voltar para as ideias da razão dizendo: tá vendo? Não adianta não. Se esforçar para quê? E aí, mais uma vez, a gente vai voltar a pensar com a nossa cabeça, ao invés de pensar com a cabeça de Deus. Que nunca desanimemos de pensar como Ele. E o mundo vai tentar fazer você parar de pensar como Deus, tá? E o tanto de vezes que ele vai tentar convencer você de que é bobagem ser bom. O tanto de gente que eu já ouvi falou assim: ai, padre, mas eu fui bom, mas agora eu sou otário. Não confunda a bondade com ser besta. A bondade nunca destruirá a sua vida, ela fortalecerá a sua consciência, ainda que a sua ação não dê o fruto que você esperava. Não desista do que é certo, ainda que o mundo te tente convencer do diferente. Obrigado, Deus da vida, por mais este pensamento, que eu tenho certeza que vai responder muitas das nossas demandas no dia a dia. Porque tudo que Deus pensa é resposta para o que nós ainda não sabemos. Que Deus nos abençoe hoje e sempre.
1: Amém.
0: Creio em Deus Pai,
1: poderoso, Criador do céu e da terra.

0: E em Jesus Cristo, seu único Filho, nosso Senhor, que foi concebido pelo poder do Espírito Santo, nasceu da Virgem Maria, padeceu sobre Pôncio Pilatos, foi crucificado, morto e sepultado, desceu à mansão dos mortos, ressuscitou ao terceiro dia, subiu aos céus, está sentado à direita de Deus Pai Todo-Poderoso, donde há de vir a julgar os vivos e os mortos. Creio no Espírito Santo, na Santa Igreja Católica, na comunhão dos santos, na remissão dos pecados, na ressurreição da carne, na vida eterna. Amém.
1: Elevemos a Deus nossos pedidos, nossas preces.

0: todos responderão: mostrai-nos, Senhor, o nosso amor.
1: Mostrai-nos, Senhor, o vosso amor.
0: Senhor, iluminai a vossa igreja para que sempre testemunhe o vosso amor e convide os homens, as mulheres e a se deixar iluminar pelo Evangelho. Rezemos.
1: Mostrai-nos, Senhor, o vosso amor.
0: Senhor, acompanhai as nossas comunidades para que possa acolher a todos as, com igualdade e respeito, e que os dons e os carismas de cada um estejam em serviço do próximo. Rezemos.
1: Mostrai-nos, Senhor, o vosso amor.
0: Senhor, reanimai os agentes da pastoral de rua, a prática da leitura e orante da Bíblia, para que por meio das reflexões e orações busquem sempre o entendimento da vossa palavra como testemunho na caminhada. Rezemos.
1: Mostrai-nos, Senhor, o vosso amor.
0: Senhor, que em nossa comunidade deixemos a voz de Deus ecoar em nossos corações por meio de nossa escuta atenta, a nossa participação piedosa. Rezemos.
1: Mostrai-nos, Senhor, o vosso amor.
2: Atendeis as preces ditas em alta voz e também aquelas que estão em nossos corações, que Deus conhece, Deus tudo sabe. Por Cristo nosso Senhor.
1: Amém.

0: Irmãos e irmãs, para que este nosso sacrifício seja aceito por Deus Pai Todo-Poderoso.
1: Receba o Senhor por tuas mãos este sacrifício, para a glória do seu nome, para o nosso bem e de toda a sua santa igreja.
0: Acolhei benigno, Senhor, nós os pedimos, as oferendas do vosso povo, para que alcancemos pelos celestes sacramentos o que professamos filialmente pela fé, por Cristo nosso Senhor.
1: Amém.
0: O Senhor esteja convosco.
1: Ele está no meio de nós.
0: Corações ao alto.
1: O nosso coração está em Deus.
0: Demos graças ao Senhor nosso Deus.
1: É nosso dever e nossa salvação.
0: Na verdade, é digno e justo. É nosso dever e salvação dar-vos graças sempre em todo lugar. Senhor Pai Santo, Deus Eterno e Todo-Poderoso, em vós vivemos, nos movemos e existimos. E ainda em nossa condição corporal, não só sentimos todos os dias as provas do vosso amor de Pai, mas também já possuímos o penhor da eternidade. Pois tendo recebido as primícias do Espírito, pela qual ressuscitaste Jesus dentre os mortos, esperamos a plena realização do mistério pascal. Por isso também nós os louvamos com todos os anjos, cantando em alegre celebração a uma só voz.

0: Santo, fonte de toda a santidade, santificai, pois, estes dons, derramando sobre eles o vosso Espírito, a fim de que se tornem para nós o corpo e o sangue de nosso Senhor Jesus Cristo.
1: Enviai o vosso Espírito Santo,
0: estando para ser entregue e abraçando livremente a paixão. Jesus tomou o pão, pronunciou a bênção de ação de graças, partiu e o entregou a seus discípulos, dizendo: tomai todos e comei, isto é o meu corpo, que será entregue por vós.

Do mesmo modo, ao fim da ceia, ele tomou o cálice em suas mãos, deu-vos graças novamente e o entregou a seus discípulos, dizendo: tomai todos e bebei. Este é o cálice do meu sangue, sangue da nova e da eterna aliança, que será derramado por vós e por todos para a remissão dos pecados. Fazei isto em memória de mim.

0: da fé.
1: Anunciamos, Senhor, a vossa morte e proclamamos a vossa ressurreição. Vinde, Senhor Jesus.
0: Celebrando, pois, o memorial da morte e ressurreição do vosso Filho, nós vos oferecemos, ó Pai, o pão da vida e o cálice da salvação. E vos agradecemos porque nos tornastes dignos de estar aqui na vossa presença e vos servir.
1: Aceitai, ó Senhor, a nossa oferta.
0: Suplicantes os pedimos que, participando do corpo e sangue de Cristo, sejamos reunidos pelo Espírito Santo num só corpo.
1: O Espírito nos una num só corpo.
0: Lembrai-vos, ó Pai, da vossa Igreja que se faz presente pelo mundo inteiro, que ela cresça na caridade em comunhão com o Papa Leão, com nosso Bispo José, os bispos do mundo inteiro, os presbíteros, os diáconos e todos os ministros do vosso povo.
1: Lembrai-vos, ó Pai, da vossa Igreja.
0: Lembrai-vos também na vossa misericórdia dos nossos irmãos e irmãs que adormeceram na esperança da ressurreição. Lembre o nome dos seus entes queridos. E de todos os que partiram desta vida, acolhei-os junto a vós na luz da vossa face.
1: Concedei-lhes, ó Senhor, a luz eterna.
0: Enfim, nós os pedimos, tende piedade de todos nós e dai-nos participar da vida eterna. Com a Virgem Maria, Mãe de Deus, São José, seu esposo, os apóstolos, Santo Antônio e todos os santos que neste mundo viveram na vossa amizade, a fim de vos louvarmos e glorificarmos por Jesus Cristo, vosso Filho.

0: E agora, neste momento, juntos como povo de Deus que deseja pensar como Ele pensa, façamos a oração que Ele mesmo nos ensinou. Pai nosso,
1: que estais nos céus, santificado seja o vosso nome. Venha a nós o vosso reino. Seja feita a vossa vontade, assim na terra como no céu. O pão nosso de cada dia nos dai hoje. Perdoai-nos as nossas ofensas, assim como nós perdoamos a quem nos tem ofendido. E não nos deixeis cair em tentação, mas livrai-nos do mal.
0: Livrai-nos de todos os males, ó Pai, dá-nos hoje a vossa paz. Ajudados pela vossa misericórdia,

0: Misericórdia, sejamos sempre livres do pecado e protegidos de todos os perigos, enquanto aguardamos a feliz esperança e a vinda do nosso Salvador Jesus Cristo.
1: Vosso é o reino, o poder e a glória para sempre.
0: Senhor Jesus Cristo, dissestes aos vossos apóstolos: eu vos deixo a paz, eu vos dou a minha paz. Não olheis os nossos pecados, mas a fé que anima a vossa igreja. Dá-lhe segundo o vosso desejo a paz e a unidade. Vós que sois Deus, com o Pai e o Espírito Santo.
1: Amém.
0: A paz do Senhor esteja sempre convosco.
1: O amor de Cristo nos uniu.

0: Te pedimos hoje, Senhor, nos ajude a pensar mais do jeito que o Senhor pensa a vida. Por isso e por muito mais eu vos digo, felizes somos nós, meus irmãos e irmãs, porque somos convidados para a ceia do Senhor. Eis o Cordeiro de Deus, eis aquele que tira todo o pecado do mundo.
1: Senhor, eu não sou digno de que entreis em minha morada, mas dizei uma palavra e eu serei salvo.
0: Que o corpo e sangue de Cristo nos guarde desta para a vida eterna.
1: Amém.

0: Sustentais, Senhor de bondade, com vosso constante auxílio, os que reconfortais com os vossos sacramentos, para podermos colher os frutos da redenção na liturgia e na vida. Por Cristo nosso Senhor. Podemos sentar, meus irmãos e irmãs. Então, de vez em quando agora, vocês verão aqui na porta da igreja algum quitute feito por alguém da comunidade, para poder a gente, ao longo do tempo também, ir arrecadando fundos para as nossas obras. Hoje nós temos doces. Então tem ali umas caixinhas com doce de figo, com cobertura de chocolate 50% cacau.
1: É.
0: Tá pensando que Copenhague vem aqui pegar receita com a gente. Tem doce de leite em cubinhos e também doce de leite ninho com gotas de chocolate em cima também. Né? Pelo amor de Deus, né? Saindo da missa então, se você quiser, até salivei aqui. Tá ali na porta da igreja, o valor da caixa é R$10 e 100% do valor é convertido para o nosso caixa de obras. Também, né, hoje é o dia do padre pedir, né? Tem que ter uma matéria na faculdade nossa de seminário só para isso. Bem, nós também vamos ter em breve o encontro de casais com Cristo da nossa paróquia. E a ideia desse encontro é promover que casais que nunca tiveram ainda a experiência do SCC possam viver esse fim de semana, esse encontro, e a ideia é que seja completamente gratuito para os casais. Porque pensa só, esse ano nós temos 40 casais inscritos para o encontro, é o limite que a gente consegue fazer, tem uma lista de espera já, inclusive. E quando tem 40 casais para fazer o encontro, tem uns 100 casais trabalhando para o encontro acontecer. 40 casais mais 100, 140 vezes 2, já que é casal, 3.225.000. Então você imagina só, para a gente conseguir oferecer alimentação ao longo de praticamente 3 dias e 2 noites para todas essas pessoas, mais hospedagem lá no lugar do encontro, né? Hospedagem, né? Onde vai acontecer o encontro. Então, tudo isso torna um encontro salgado do ponto de vista financeiro. Mas por que que a gente se esforça tanto para fazer o encontro acontecer? Porque o fruto não se paga com dinheiro. Não é isso que a gente refletia hoje na homilia? Então, por isso que nós então estamos fazendo agora uma ação entre amigos, em que 80% do valor dessa rifa vai ser destinada para que aconteça esse encontro completamente gratuito para esses casais, e 20% do valor vai para onde? Para o caixa de obras da paróquia, porque a gente sabe que os trem vai começar a apertar daqui para frente quando a obra começar, né, Yuri? Estou ansioso para o projeto, viu? E aí, então, você quiser ajudar, o valor da rifa é R$10 e são 3 prêmios. O primeiro prêmio, que eu conheci hoje, eu nem sabia que existia, é um aparador de aliança 18 quilates. Dos mesmos criadores de 50% cacau, vem aí os 18 quilates. E aí, esse aparador, para quem não sabe, eu não sabia, então, é um tipo uma aliança, duas alianças que vem antes e depois da aliança principal, para segurar ela. E essa aliança 18 quilates vale mais de R$3.000. Só para você ter uma noção. Então, o primeiro prêmio, ó, você ganhar, se quiser vender, né? Eu não usaria não, fico com medo. O segundo prêmio é um celular Samsung Galaxy A06 5G. O terceiro prêmio é uma batedeira mundial planetária. Eu estava tentando lembrar que tem alguma coisa a ver com a galáxia. É planeta, é... Eu estava tentando... O TDAH só lembra assim as coisas, gente. Eu tenho que fazer relação. Aí bate planeta, mundo e... Daí essa... O terceiro prêmio. Então, você, além de nos ajudar né, a fazer um encontro acontecer de graça para essas pessoas e ainda 20% ficar no caixa da paróquia, você ainda corre a chance de ganhar esses três prêmios maravilhosos. Quem ganhar o primeiro prêmio, me mostra, só para eu ver, para eu matar a curiosidade, tá bom? Então, no final da missa, lá na porta da igreja, tem tanto doce quanto também a rifa. Combinado? Pode procurar na sala do dízimo. É no dízimo que está vendendo? Isso, lá na salinha do dízimo. Ah, só mais dois avisos rapidinhos, que depois eu vou explicar melhor mais para frente, mas já vai aguardando aí na sua agenda. Crianças, no dia 11 de outubro, um domingo, nós faremos um dia das crianças aqui na paróquia. Lembra igual ano passado que passou a carreta furacão aqui? Esse ano vai ter o furacão sem a carreta.

0: Então a gente vai celebrar de manhã a missa às 9h30 com as crianças. Pode trazer as crianças, tudo que você conhecer, para a gente rezar bem bonito com elas aqui. Terminando a missa, nós vamos aqui para o salão. Vai ter pula-pula, vai ter pipoca, vai ter algodão doce, presentes, o padre vestido de Stitch, mais um monte de super-herói por aí, é. Tá guardadinha lá minha roupa, tô doido para usar. Se nada der certo na vida, vou virar animador de festa de aniversário. E também teremos no dia anterior, esse agora é para os adultos, teremos aqui uma ação promovida pela Unifasc, que vai ser um evento de atendimento gratuito jurídico. Então, você que está precisando de orientação jurídica sobre divórcio, guarda, alimentos, inventário, direito do trabalho, direito criminal, crianças, adolescentes, benefícios assistenciais, direito à saúde, assistência social e etc., terá aqui no sábado, dia 10, esse evento que é gratuito, uma parceria nossa com a Unifasc, para poder atender as pessoas que estiverem precisando. Mas nós esbarramos com um limite estrutural, né, da parte deles principalmente. Então, nós poderemos atender nesse dia 50 pessoas. Mas padre, como é que nós vamos então, né, saber quem vai ser ou não? Não tem como a gente reservar antes nem nada. Vai ser o seguinte: as 50 primeiras pessoas que chegarem aqui no dia receberão a ficha para poder fazer o atendimento ao longo do dia. Não tem muito como a gente antes reservar e a pessoa não vai, tira o direito de outra pessoa. Então, se souber de alguém que está precisando de uma orientação jurídica, já avisa a pessoa. Combinado? Amém?
1: Amém.
0: Temos aniversariantes hoje? Então, podem vir aqui os aniversariantes. Pode vir hoje, viu? Se quiser. Vamos ficar de pé então, para a gente cantar parabéns. Parabéns, meu querido. Cantemos. Aleluia.

0: Deus abençoe muito vocês e dê muitos e muitos anos de vida. Vocês são de casados? Então vocês podem retornar ao lugar, deixa eu dar a bênção a vocês. Pode ficar de frente um para o outro. Quantos anos de casado? 38. Vem mais pertinho aqui de mim. Ficou bem pertinho. Deus, Pai de misericórdia, vós que há 38 anos unistes este casal pelo sacramento do matrimônio. De lá para cá, todos os dias eles têm aprendido a se amar de um jeito novo, a se perdoar e a se fazer felizes. Que o amor e a alegria entre eles só cresça. Em nome do Pai, do Filho e do Espírito Santo.
1: Amém.
0: Agora dá um beijo bem bonito e uma salva de palmas. E agora então, encerrando agora este momento, pode trazer a imagem de Nossa Senhora.
1: Isso.
0: E juntos então, como comunidade de fé, entregamos e agradecemos a Deus também através do amor de Maria. Ave Maria, cheia de graça,
2: o Senhor é convosco, bendita sois vós entre as mulheres, bendito é o fruto do vosso ventre, Jesus. Santa Maria, Mãe de Deus, rogai por nós, pecadores, agora e na hora de nossa morte. Amém.
0: Rogai por nós, Santa Mãe de Deus,
2: para que seja

0: pelos dias das promessas de Cristo para sempre. Amém.
1: E que pela intercessão da Mãe Rainha, três vezes admirável de Schoenstatt, desça a bênção de Deus sobre nós, nossas famílias e nossos lares. A bênção do Deus que é Pai e Filho e Espírito Santo.
0: Amém.
2: Ide em paz, que o Senhor sempre nos acompanhe.
0: Graças a Deus. Deus.

0: 49, Salmo de Asaf. Falou o Senhor Deus e convocou toda a terra, desde o levante até o poente. Do alto de Sião, ideal de beleza, Deus refulgiu. Nosso Deus vem vindo e não se calará. Um fogo abrasador o precede. Ao seu redor, furiosa tempestade. Do alto ele convoca os céus e a terra para julgar seu povo. Reuni os meus fiéis que selaram comigo aliança pelo sacrifício, e os céus proclamam sua justiça, porque é o próprio Deus quem vai julgar. Escutai, ó meu povo, que eu vou falar. Israel, vou testemunhar contra ti. Deus, o teu Deus, sou eu. Não te repreendo pelos teus sacrifícios, pois teus holocaustos estão sempre diante de mim. Não preciso do novilho do teu estábulo, nem dos cabritos de teus apriscos, pois minhas são todas as feras das matas. Há milhares de animais nos meus montes. Conheço todos os pássaros do céu e tudo o que se move nos campos. Se tivesse fome, não precisava dizer-te, porque minha é a terra e tudo o que ela contém. Porventura preciso comer carne de touros ou beber sangue de cabrito? Oferece antes a Deus um sacrifício de louvor e cumpre teus votos para com o Altíssimo. Invoca-me nos dias de tribulação e eu te livrarei e me darás glória. Ao pecador, porém, Deus diz: por que recitas os meus mandamentos e tens na boca as palavras da minha aliança? Tu que aborreces meus ensinamentos e rejeitas minhas palavras? Se vês um ladrão, te ajuntas a ele, e com adúlteros te associas. Dás plena licença à tua boca para o mal, e tua língua trama fraudes. Tu te assentas para falar contra teu irmão, cobres de calúnias o filho de tua própria mãe. Eis o que fazes, e eu hei de me calar? Pensas que eu sou igual a ti? Não, mas vou te repreender e te lançar em rosto os teus pecados. Compreendei bem isto, vós que vos esqueceis de Deus. Não suceda que eu vos arrebate e não haja quem vos salve. Honra-me quem oferece um sacrifício de louvor. Ao que procede retamente, a este eu mostrarei a salvação de Deus. Glória ao Pai, ao Filho e ao Espírito Santo. Como era no princípio, agora e sempre. Amém. Em nome do Pai, do Filho e do Espírito Santo. Amém.
1: O dono da vinha sai várias vezes ao longo do dia para chamar trabalhadores. No final, todos recebem com surpresa a mesma generosidade. Alguns começam a comparar e a alegria dá lugar à reclamação. Também nós perdemos a paz quando medimos a vida pelo que os outros

0: ministros receberam. Deus conhece o tempo, a história e o esforço de cada pessoa. Sua bondade ultrapassa nossos cálculos e sempre encontra espaço para acolher quem chega. Quem aprende a agradecer pelo próprio caminho, consegue também celebrar a graça presente na vida dos outros.
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1: 20:58.
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